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0: 22 horas.
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0: 23 horas. 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
2: 11:01.
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meus amigos, bom dia. 11:02, Cidade em Revista, edição de 21 de setembro de 2026. Eu sou Luiz Carlos de Freitas e junto com toda a nossa equipe, vamos levar até você os principais fatos, informações e reportagens que são destaque em nosso município e também na região. Acompanhe o trabalho de entrevistas e reportagens de Graziela Mello, Elison Gonçalves, Zezinho Rodrigues e Daniele Leite, trazendo os assuntos que movimentam a nossa cidade. E lembre-se, as notícias do Complexo Policial, a apuração é com o repórter Donizete de Almeida. Fique conosco, se informe e participe. O

0: Bom, nesse momento, 23 graus, céu nublado, né? E com certeza a mínima hoje registrada em torno de 18 graus e a máxima de 25. Ventos sopram até 7 quilômetros por hora. A umidade relativa do ar está em torno de 97%. O sol tem a sua abertura às 5h52 e se pondo às 17h56. De forma mais completa, a segunda-feira começa com bastante umidade e chuva ao longo da manhã e o tempo deve ter períodos de sol entre nuvens e a temperatura vai subindo gradativamente. Hoje, os termômetros ficam entre 18 e 25 graus. A previsão indica aproximadamente 10 milímetros de chuva e 67% de umidade de precipitação. Então, para quem está saindo de casa agora ou vai passar boa parte do dia na rua, vale levar o guarda-chuva, porque a chuva pode aparecer de forma passageira em diferentes momentos do dia. Durante a tarde, a temperatura chega aos 25 graus, mas o tempo continua com variação de nebulosidade e possibilidade de pancadas de chuva. Lembre-se que no final do dia, a chance de chuva volta a aumentar. Lembrando que a umidade também fica bem alta, podendo chegar a 97%. Então, é aquele dia em que o tempo pode mudar de maneira rápida, abrindo um sol, esquentando um pouco e depois pode vir uma pancada de chuva. E atenção também para quem vai dirigir, principalmente se a chuva apertar. Com pista molhada, é importante reduzir a velocidade e manter uma distância maior do veículo que vai à frente. Resumindo, segunda-feira tem tempo úmido em Três Corações, com sol aparecendo entre nuvens. Possibilidade de chuva ao longo do dia, a mínima de 18 graus e a máxima de 25. Esta é a previsão completa para Três Corações. Manchetes de hoje. Candidato ao governo de Minas, Gabriel Azevedo, cumpre agenda em Três Corações e propõe ações para fortalecer o turismo ligado à história de Pelé. Mais de 20 casos de garimpo ilegal já foram registrados neste ano no Rio Verde. Operação prende 6 em Três Corações. Conselho Municipal dos Direitos da Criança e do Adolescente promove cursos de desenho. Setembro Vermelho, Coração dos Cães, também precisa de atenção especial. Alerta reforça a importância do cuidado e da prevenção. O Cine divulga novas ofertas de emprego e oportunidades para esta semana. Ouvinte relata dificuldade para retirar seu nome de conta de água da Copasa e buscar solução junto à empresa. Fique atento, fique em sintonia, Cidade Revista está no ar.
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0: 11:07. Bom dia. Vamos ao primeiro assunto de hoje. O candidato ao governo de Minas Gerais, Gabriel Azevedo, esteve em Três Corações neste último sábado e durante uma agenda que incluiu a visita à Casa da Cultura e uma passagem pela feira, onde conversou com produtores. Na Casa do Pelé, o candidato falou sobre a possibilidade de aproveitar melhor a projeção internacional do tricordiano para atrair visitantes interessados em futebol e fortalecer ainda o turismo na cidade e também na região. A proposta apresentada é integrar os espaços que já preservam essa história e uma estratégia de divulgação turística regional. O nosso repórter Zezinho Rodrigues acompanhou a visita e traz os detalhes dessa agenda.

0: acompanhar.
1: Como candidato, o senhor avalia uma parceria da sugestão como o nosso município?
2: Olha, qual que é a ideia central? É uma parceria institucional com a prefeitura, e aqui está um cara que não olha o partido do prefeito. Independente da legenda, eu quero transformar as demandas locais em entregas. Esse é meu compromisso. E como é que a gente vai executar isso? Apoiando a elaboração de projetos, organizando uma carteira de prioridades, sempre ouvindo, inclusive, vereadores. Eu estou acompanhado aqui nessa cidade do Léo Fará. Eu quero organizar uma carteira de prioridades muito pactuada com o município, igual agora choveu, as árvores foram completamente arrebentadas. Tem que acompanhar o convênio, a obra, definir os responsáveis, dar devolutiva sobre cada demanda e usar uma ideia que eu tenho, que são os governos regionais, para aproximar essa capacidade técnica estadual dos prefeitos, né? Sem substituir o prefeito, é claro. Sempre cuidando. Esse é o desenho de cooperação no nosso plano. Relacionar essa parceria à saúde, relacionar essa parceria à questão da infraestrutura, de escoamento, e com Três Corações está incluída ainda a questão dos projetos ferroviários, que é uma coisa que a gente vai falar mais adiante. Prefeitura não precisa de um Estado que ajude a resolver, mas precisa de um Estado que resolve junto, sabe? Ou melhor, colocando de outra forma para você, a prefeitura ela precisa de um Estado que ajude a resolver e não de mais uma porta para bater.
1: Candidato, e qual é a sua proposta para aumentar o repasse de recursos estaduais e reduzir o tempo de espera por exames e cirurgias de alta complexidade aqui na região?
2: Olha, mais recursos precisam se transformar em mais atendimento. Não basta a gente transferir o dinheiro sem organizar o acesso. Então, o que, que eu quero? Recuperar progressivamente a capacidade fiscal do Estado. Rever as despesas que não entregam resultado e direcionar esses recursos às necessidades da rede regional. Eu quero muito pactuar os aportes com os municípios, vinculando a ampliação dos serviços a um financiamento sustentável.
1: Candidato, a infraestrutura sua é a bandeira ferroviária. O senhor defendeu a criação de um corredor ferroviário regional que integraria São João del Rei, Lavras e Três Corações. Como viabilizar financeiramente esse projeto?
2: Eu adoro chegar a uma cidade do estado em que eu vou passar um projeto ferroviário. Aqui especificamente, nós estamos falando do projeto de número 14 do nosso dossiê. O que, que ele integra? São João del Rei, Ribeirão Vermelho, Lavras, Três Corações. Por que, que a gente defende isso? Porque ele é voltado a passageiros regionais e turismo. Eu quero ser o governador das ferrovias. E eu já fui um desses cidadãos que olhava para um político falando de ferrovia e falava, isso não vai acontecer nunca. Até que eu fui estudar o tema, até que eu fui conversar com o ministro dos transportes, até que eu fui conversar com o presidente da NTT. Eu vou conseguir entregar essa ferrovia em 4 anos? Não. Em 8, talvez. Mas se não der, eu preciso do povo de Três Corações entendendo que ferrovia não é o projeto de um governador. Ferrovia é o projeto de uma Minas Gerais que não quer ficar no passado e quer avançar de trem rumo ao futuro. O Brasil tem uma dívida enorme com Três Corações. O mundo tem. É desse cantinho mineiro que surgiu Pelé. Essa característica mostra que Três Corações é capaz de tudo. Tem um Pelé possível em cada esquina. Tem um grande mineiro esperando uma escola que ensine de verdade. Tem muita gente que precisa de saúde para não sofrer. Tem muita gente que precisa não sentir medo ao sair de casa e ver uma polícia civil, uma polícia militar, que tenha respeito por um governador, que é filho de policial, que é filho de professora. Eu nasci em Belo Horizonte, tenho 40 anos, estudo desde que eu me entendo por gente. São 3 graduações, pós-graduação, 2 mestrados. Estudei em Londres, sou mestre em cidades, estou fazendo um doutorado em direito ambiental. Eu acredito no preparo e na experiência. Já fui subsecretário de Estado para a Juventude, fui 2 vezes vereador, presidente da Câmara. 20 anos, Zezinho, de vida limpa.
0: Pois é, quem falou conosco e você ouviu é o candidato ao governo de Minas, Gabriel Azevedo, que esteve neste último sábado aqui em Terra Tricordiana.
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0: Momento Saúde, 11:13. O Setembro Vermelho também chama a atenção para a saúde do coração do

0: dos animais de estimação. Cães podem desenvolver doenças cardíacas, principalmente com o avanço da idade, e alguns sinais podem passar despercebidos pelos tutores. No Momento Saúde de hoje, a médica veterinária doutora Elza Chaves explica quais são os principais sinais de alerta, a importância da alimentação, dos exercícios e principalmente das avaliações veterinárias periódicas. Ouça os detalhes.
1: Setembro Vermelho também é um período de atenção à saúde do coração dos animais de estimação. Assim como acontece com os seres humanos, os cães também podem desenvolver problemas cardíacos ao longo da vida. E a identificação dos primeiros sinais pode fazer a diferença no acompanhamento e no tratamento. No Momento de Saúde de hoje, o assunto é saúde do coração dos cães. A médica veterinária doutora Elza Chaves, que explica que as doenças cardíacas podem se manifestar de diferentes maneiras e que os tutores precisam estar atentos às mudanças no comportamento e na rotina dos animais.
2: Os cães e gatos, eles como seres humanos, né? O animal apresenta todas as doenças que um ser humano pode apresentar. Os cães são mais acometidos pelas doenças cardíacas, principalmente cães de meia idade a mais velhos, né? Mas não quer dizer que não tenha animais jovens. Alguns animais jovens, algumas raças, elas têm predisposição racial, genética, porque os pais têm. Então, são várias as doenças, né? São várias maneiras de apresentar. A gente precisa conscientizar que a gente não leva um animal ao veterinário só quando o animal está doente. A gente começa a fazer consultas preventivas, exames. Primeiramente, não precisa ser anual, pode ser a cada 2 anos. À medida que o animal vai envelhecendo, esse período vai encurtando, porque eles envelhecem com maior rapidez que nós.
1: Doutora Elza explica que as doenças cardíacas em cães podem se manifestar de várias maneiras e destaca que os cães idosos estão mais propensos a desenvolver problemas no coração. O cuidado com a saúde dos pets também passa pelos hábitos do dia a dia. Uma alimentação adequada e uma rotina de exercícios, respeitando sempre as condições e a idade de cada animal, são fatores que podem contribuir para a manutenção da saúde e do bem-estar.
2: Vai passear com o cachorro, ele está se cansando muito rápido nas brincadeiras, está apresentando refluxo, regurgitação, aquela tocinha, ele vai e vomita uma espuminha rosada, a dificuldade respiratória, a insuficiência de válvula mitral, que ela é muito comum nos cães pequenos, a cardiomiopatia, que afeta o músculo cardíaco, que é comum nos cães de médio e grande porte, e nos gatos, a cardiomiopatia hipertrófica, ela torna as paredes do coração mais espessas e isso impede o coração de se expandir na respiração, né? No batimento. E aí o que que acontece? À medida que ele não consegue expandir, ele vai enviar menos sangue para o corpo e vai ocasionar um acúmulo nos pulmões. Então, uma coisa vai levar a outra, né? Pode acontecer o edema pulmonar, porque o coração, ele fica fraco, ele não consegue bombear o sangue normalmente. Hoje a gente tem disponível o eletrocardiograma, que vai registrar os batimentos. As arritmias também são muito importantes, né? Principalmente nos animais de pequeno porte, nos cãezinhos. A gente tem disponível hoje o ecodoppler cardiograma, que é um exame que você vê ali em tempo real o funcionamento do coração, como que ele está bombeando. Então hoje, graças a Deus, a gente tem muitos recursos, só que quanto antes leva, melhor, a doença cardíaca, ela não é curável. Ela pode ser, a evolução dela com medicação vai ser bem mais lenta.
1: Agora ela vai falar sobre a importância de uma boa alimentação para os pets e explica como a alimentação e a rotina de exercícios influenciam na saúde do coração.
2: Hoje a gente tem rações próprias para animais cardiopatas, né? O animal muito gordo, ele tende a ter um acúmulo de gordura. É como o ser humano mesmo. Então, não é deixar o animal passar fome. É ele comer uma ração equilibrada, não ficar dando muita coisa. A comida da gente, assim, pode fazer a comida natural? Pode. A gente faz dieta. Eu mesmo faço dietas para os animais convalescentes ou animais que não têm doença nenhuma. Que a pessoa, às vezes, ela prefere uma alimentação natural do que ela fazer uma alimentação comercializada, né? Ela oferecer uma alimentação comercializada. Certas vitaminas, certos componentes que a gente vai achar em alguns alimentos e nas rações mesmo, fazer consultas, né?
1: Além dos cuidados preventivos, as consultas veterinárias periódicas são importantes para acompanhar a saúde do animal. Avaliações de rotina podem ajudar a identificar alterações que nem sempre são percebidas pelo tutor no dia a dia. E quando existe alguma alteração, o diagnóstico precoce pode ser fundamental para definir os próximos passos do tratamento e proporcionar mais qualidade de vida ao animal. Doutora Elza Chaves explica como o diagnóstico precoce pode contribuir para o tratamento das doenças cardíacas em cães.
2: Levar o animal, fazer um check-up, exame de sangue, para a gente achar os problemas certos em animais que sofrem. Então, a gente fazendo a prevenção é sempre o melhor remédio. Vai ajudar retardando a progressão da doença. E se começando o tratamento mais cedo, seu animal tem uma vida mais saudável, ele vai viver mais tempo, ele não vai ter problemas maiores causados pelos problemas cardíacos, né? Então, é o estilo de vida mesmo, a condição de vida mesmo que fica melhor.
1: Neste setembro vermelho, o alerta também vale para os tutores. Mudanças na disposição, cansaço, dificuldade para respirar, tosse ou outras alterações na rotina do animal devem ser observadas e avaliadas por um profissional. Os pets também merecem acompanhamento, prevenção e cuidados com a saúde. Manter os exames e o acompanhamento veterinário em dia é uma forma de cuidar e acompanhar de perto o coração de quem também faz parte da família. Graziela Mello para o Cidade em Revista.
0: Obrigado, Grazi. Então vamos observar, né? Já que a gente ama tanto os animais e as pessoas que assim os têm em casa, então vamos redobrar os cuidados e ficar atento aos sinais. Eles também merecem a saúde. 11:22, quadro Momento Saúde, hoje sobre o coração animal. Daqui a pouco a gente volta.
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0: 11 horas e 26. A Polícia Militar de Meio Ambiente contabiliza 70 ocorrências de garimpo ilegal na região do Rio Verde nos últimos 3 anos. Na operação mais recente, realizada na zona rural de Três Corações, 6 adultos foram presos e 1 adolescente apreendido. Os policiais também encontraram drogas, munições e equipamentos usados na extração clandestina de ouro.
10: O Rio Verde voltou a ser alvo de uma operação contra o garimpo ilegal e os números mostram que esse não é um problema isolado da região. Segundo a Polícia Militar de Meio Ambiente, mais de 20 casos de garimpo ilegal já foram registrados somente neste ano. E considerando os últimos 3 anos, são 70 ocorrências relacionadas à atividade clandestina na região do Rio Verde. A operação mais recente aconteceu na última quarta-feira, dia 16, na região da Fazenda Maravilha, na zona rural de Três Corações. As equipes do Batalhão de Meio Ambiente estavam na região para cumprir uma requisição da Justiça Federal. O objetivo era inutilizar dragas que tinham sido apreendidas em fiscalizações anteriores. Só que durante o trabalho, os policiais encontraram uma nova situação de garimpo acontecendo no leito do rio. A operação teve patrulhamento por terra, pela água e também o uso de uma aeronave remotamente pilotada, o chamado drone. Quando perceberam a presença dos policiais, os suspeitos tentaram fugir. 7 pessoas foram alcançadas. Entre elas, 6 adultos foram presos e 1 adolescente foi apreendido. Os militares também fiscalizaram 6 balsas que estavam sendo utilizadas na atividade de extração ilegal de ouro. E além dos equipamentos usados no garimpo, a operação terminou com outras apreensões. Em uma mochila, os policiais encontraram 52 munições calibre 38 já deflagradas e outras 40 munições intactas. Com um dos envolvidos, também foram encontrados 3 grandes invólucros de maconha. Ao todo, foram apreendidos 5 barcos de alumínio com motor de polpa, além de bateias, tapetes utilizados na atividade de extração, um maçareco, celulares e outros equipamentos relacionados ao garimpo clandestino. Os 6 adultos presos foram encaminhados para a delegacia da Polícia Federal em Varginha. Já o adolescente foi levado para a Polícia Civil em Três Corações. Além da parte criminal, também foram lavrados autos de infração administrativa. Segundo a Polícia Militar de Meio Ambiente, os envolvidos são de Minas Gerais, Pará, Maranhão e Goiás. E a ocorrência reúne uma série de suspeitas e possíveis crimes, entre eles porte de munição de uso permitido, tráfico de drogas, usurpação de bem da União, corrupção de menor, operação sem licença e degradação ambiental. O dado que chama atenção é justamente a frequência desse tipo de ocorrência. Mais de 20 casos já foram registrados em 2026 e nos últimos 3 anos, a Polícia Militar de Meio Ambiente contabiliza 70 ocorrências na região do Rio Verde. Ou seja, além da operação desta semana, existe um histórico de fiscalizações e apreensões que mostra a persistência do garimpo clandestino na região. Com informações direto da redação para o Cidade em Revista, repórter Elison Gonçalves.
0: Obrigado, Elison. Outro assunto. O coordenador do Cine traz nesta edição as principais informações sobre as ofertas e oportunidades de emprego disponíveis nesta semana. Ele apresenta as vagas abertas, orienta os trabalhadores como se candidatar e destaca as oportunidades para quem está em busca de uma colocação no mercado de trabalho. Acompanhe as informações.
11: Bom dia, ouvintes da Rádio Tropical. Eu sou Alex Andrade, responsável pelo Cine de Três Corações. O Cine está com diversas vagas de emprego abertas nesta semana em várias áreas e as oportunidades são atualizadas constantemente. Temos vagas no comércio, atendimento e vendas, como analista de compras, analista de marketing digital, assistente de vendas, atendente de bazar, atendente de saque, auxiliar de vendas, consultor comercial, consultor de vendas, operador de caixa e diversas oportunidades para vendedores. Na área administrativa, financeira e de escritório, temos vagas para assistente administrativo, auxiliar de departamento fiscal, contador, secretário administrativo, instrutor de gestão e também oportunidade de estágio em arquitetura e decoração, e também contabilidade. Na indústria mecânica e produção, há oportunidades para ajudante de produção, ajudante geral, auxiliar de eletrônica, auxiliar técnico, eletromecânico, mecânico de autos, mecânico de manutenção, marmorista, operador de máquina, serralheiro, soldador e técnico em eletrônica. Também temos vagas que aceitam pessoas com deficiência, como ajudante de produção, operador de máquina e operador de produção. Há ainda uma vaga de auxiliar administrativo exclusiva para pessoas com deficiência e reabilitados do INSS. Na área de logística e transporte, temos oportunidades para ajudante de motorista, carregador de armazém, conferente, estoquista, motorista entregador categoria B e motoristas com categorias B, D e E. Na construção, manutenção e serviços, temos vagas para auxiliar de jardinagem, auxiliar de serviços gerais, eletricista, eletricista de autos, eletricista industrial, lanterneiro, oficial de serviços gerais, pedreiro, servente de pedreiro e técnico em refrigeração. E na área de alimentação, saúde e outros serviços, há oportunidades para camareira, cozinheira, desossador, farmacêutico, médico veterinário, patologista, motoboy, padeiro, professor infantil, trabalhador rural e vigilante em posto armado. E um recado importante para quem está procurando uma oportunidade. Para saber como se candidatar às vagas disponíveis no Cine, o trabalhador pode consultar o site da Prefeitura Municipal de Três Corações, acessando o menu Vagas do Cine Três Corações. Também é possível consultar as oportunidades de emprego de Três Corações e região pelo aplicativo da Carteira de Trabalho Digital, onde o trabalhador pode encontrar vagas disponíveis de acordo com seu perfil profissional. Então, fique atento às oportunidades, mantenha seus dados atualizados e acompanhe sempre os canais oficiais do Cine. Também reforçamos a importância da qualificação profissional. Cursos de capacitação podem ajudar o trabalhador a desenvolver suas competências, ampliar suas possibilidades e se preparar melhor para as exigências do mercado de trabalho. Aos empresários, o Cine está de portas abertas para auxiliar gratuitamente na divulgação de vagas e na busca por trabalhadores de acordo com o perfil solicitado pela empresa. Cine de Três Corações, aproximando trabalhadores e empresas, gerando oportunidades para a nossa cidade.
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0: Cidade em Revista, 11:34. 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
0: Conselho Municipal dos Direitos da Criança e do Adolescente, o CMDCA de Três Corações, está promovendo o concurso de arte nas escolas públicas e privadas do município. A iniciativa busca incentivar a participação de estudantes nas ações do conselho. O trabalho vencedor será utilizado como símbolo da próxima conferência e os participantes também vão concorrer a prêmios. Confira os detalhes da reportagem com Daniele Leite.
18: Crianças e adolescentes de Três Corações poderão ajudar a construir a identidade da próxima Conferência Municipal dos Direitos da Criança e Adolescente. O CMDCA está promovendo um concurso de desenho voltado para estudantes de 8 a 16 anos das redes públicas e privadas. A presidente do Conselho, Niele Teixeira Silva Ferreira, explica como será a participação. Confira a entrevista.
19: E hoje venho fazer um convite muito especial para nossas crianças e adolescentes do município. O CMDCA está promovendo um concurso de desenho para a escolha do slogan da nossa Conferência Municipal dos Direitos da Criança e do Adolescente, que será realizada no mês de novembro. Quem pode participar? Todas as crianças e adolescentes de 8 a 16 anos, estudantes tanto da rede pública quanto da rede privada. Então, queremos convidar todos os nossos meninos e meninas a participar. Para participar, é muito simples. Basta fazer um desenho inspirado no tema Fortalecendo a Garantia de Direitos da Criança e do Adolescente. Queremos que cada participante use sua criatividade para representar aquilo que significa garantir direitos, proteger, cuidar, ouvir e dar oportunidades para nossas crianças e adolescentes.
18: Os desenhos poderão ser entregues até o dia 25 de setembro, na Secretaria da Escola, onde o participante estuda, ou diretamente na Secretaria Municipal de Desenvolvimento Social, localizada na Prefeitura, na Avenida Brasil, número 225, no Jardim América. Além de representar a visão das crianças e dos adolescentes sobre seus próprios direitos, o concurso também terá premiação.
19: A entrega dos desenhos está aberta até o dia 25 do mês de setembro. O desenho pode ser entregue na secretaria de sua escola ou diretamente na Secretaria Municipal de Desenvolvimento Social, que fica na Prefeitura Municipal. E tem uma novidade muito especial. Os três primeiros colocados serão premiados. Teremos premiação para o primeiro, segundo e terceiro lugar. O primeiro colocado terá ainda a participação especial na nossa conferência, porque a arte vencedora será utilizada em todo o material de nossa conferência. Ou seja, a criação de uma criança ou adolescente do nosso município vai representar a nossa conferência. Essa iniciativa foi idealizada pelo CMDCA, porque acreditamos que se a conferência é sobre os direitos das crianças e dos adolescentes, eles também precisam ter voz e participar dessa construção. Queremos ouvir o que eles pensam, o que desejam e como enxergam seus próprios direitos. E nada melhor do que possibilitar que eles expressem isso através da arte e da criatividade. Então, pais, responsáveis, professores e toda a comunidade, incentivem nossas crianças e adolescentes a participarem. E para quem quiser saber mais sobre o concurso, os critérios de participação ou tiver alguma dúvida, pode entrar em contato com o CMDCA pelo WhatsApp. Não deixe para a última hora. Até o dia 25 de setembro, participe, solte sua criatividade e ajude a construir nossa Conferência Municipal dos Direitos da Criança e do Adolescente. Contamos com vocês. Afinal, uma conferência feita para crianças e adolescentes também precisa ter voz e criatividade e a participação deles.
18: Outras informações sobre o concurso de desenho e os critérios de participação podem ser obtidos diretamente com o CMDCA pelo telefone 35-3239-7138. Pais e responsáveis e professores também podem incentivar as crianças e os adolescentes a participarem. Lembrando que esse concurso é exclusivo para estudantes da rede pública e privada.
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0: No Rádio Notícia de hoje, nós vamos acompanhar a situação apresentada pelo senhor Antônio, que procura uma solução junto à Copasa para retirar o seu nome do cadastro de uma conta de água de um imóvel do bairro Nova Três Corações. Segundo ele, há dificuldades grandes para realizar essa transferência de titularidade junto à companhia de saneamento. Ele explica no Rádio Notícia que os problemas que vem enfrentando para regularizar esse cadastro. O repórter Zezinho Rodrigues conversou também com o senhor Toninho, que apresenta sua opinião sobre a situação envolvida. Vamos ouvir os relatos, entender as dificuldades enfrentadas pelo ouvinte. Fala, Antônio.
20: Eu estou com um problema sério na Copasa e eles não resolvem. Eu vou até no Procon, ninguém resolve. Eu estou revoltado porque eu morei numa casa, na Nova PC, e eu morei 3 meses. Eu deixei a conta de água no meu nome, o relógio de água no meu nome. A dona da casa vendeu a casa e quem comprou não tirou, tinha prometido para ela que ia comprar a casa e tirava e botava no nome dele. Está usando a água no meu nome até hoje. E por que a Copasa não cortou? Mas não, até hoje está usando, desde 2023, está usando o meu nome, a água, e eu não posso fazer nada, porque eu fui na Copasa, pedi para cortar e disseram que eu tenho que pagar. Agora eu vou pagar com 75 anos de idade, vou pagar uma conta que não é minha, que eu não comi, não bebi. E continua essa conta lá correndo no meu nome, aumentando cada dia. Eu gostaria que a Copasa tomasse uma providência. Como é que também, a gente quando aluga uma casa, passa por nome da agência a água, a luz. E quando o inquilino, o proprietário tem 100 anos de idade, como é que eu vou levar um homem desse lá com 100 anos de idade para resolver o problema da água? Na rua 9, número 189. Rua 9, 189. Está no meu nome aqui. Agora a tecnologia resolve tudo hoje, tudo é computador, tudo é celular. Por que que eles não resolvem o problema da gente? A gente tem que ir lá, chegar lá e enfrentar a fila. Quem tem saúde vai lá e resolve. Quem não tem, como é que vai lá? Eu agradeço a oportunidade de falar aqui.
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0: O cidadão Toninho também tem a sua opinião a respeito do assunto. Fala, Toninho.
21: Justamente, fiquei sabendo esse detalhe aí, um idoso de 87 anos, dentro de um carro, indo para a Copasa, porque ele alugou a casa para o inquilino, e ele tem que levar o dono da casa na Copasa para poder fazer transferência de nome. Isso é não existe, é um absurdo, uma pessoa idosa, doente, como que vai um lugar daquele lá para fazer transferência de nome? Por que que a Copasa não põe um escritório aqui no centro para facilitar esse detalhe? Eu nunca vi isso aqui em Três Corações. Primeira vez que estou vendo isso. Fica duas, três horas lá, esperando o povo com a mal vontade danada, que eu já presenciei isso lá, e tem que estar lá esperando uma coisa tão simples, pode resolver aqui no centro. Traz um escritório para cá, para esse tipo de atendimento. É para facilitar a vida do povo. Então, por favor, vamos tomar essa atitude aí, que o trem está feio. Eu mesmo, quantas vezes eu tive que ir lá na Copasa para resolver um simples problema. Eu sou idoso. Não, o que eu peço é que a população reclame, conforme eu estou falando aqui, que una para melhorar a situação de Três Corações e essa Copasa tomar uma atitude melhor para poder estar servindo melhor seus usuários.
0: Bom, assim como fez o Antônio, assim como opinou o Toninho, e como outras pessoas que já participaram de tantos, né, participações aqui no quadro Rádio Notícia, faça você também o mesmo. Você tem algo que está te incomodando? Algo que você observou, não gostou, deseja falar? Ou algo que mereça agradecimento, reconhecimento? Estamos à disposição. O Rádio Notícia existe para que a sua voz seja ouvida. Ao passar o relato, os vídeos, fotos, detalhes, para a nossa produção de jornalismo, nós vamos estar encaminhando as autoridades competentes, checando o caso e com certeza cobrando as autoridades alguma atitude, ok? Lembre-se que a sua voz não será esquecida. Rádio Notícia 3239-3606. Participe você também.
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0: 11:46, Cidade em Revista, uma pequena pausa para o intervalo e já voltamos.
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0: 11 horas e 48. No giro do esporte de hoje, nós vamos falar sobre a movimentação para o retorno da equipe de futsal feminino Rana. A equipe que está retomando as atividades depois de um período afastada das competições. A equipe tem uma trajetória marcada por títulos, troféus e medalhas, mas também enfrentou dificuldades relacionadas à falta de apoio para manter o projeto. O diretor da equipe, Luiz Costa, fala sobre esse novo momento e sobre a busca por apoio para que as meninas possam voltar às quadras. Ele também destaca um dos desafios que ainda fazem parte da realidade do esporte feminino: o machismo e o preconceito, mesmo diante das conquistas e da história construída pela equipe. Ouça.
1: Eu vou conversar aqui com o Luiz Costa, ele que é diretor do time futsal feminino, o Rana, aqui de Três Corações, que deu uma parada um bom tempo aí, falta de apoio. Agora 2026 para 2027, já está tentando novamente se movimentar da equipe. Ô Luiz, brevemente, o que você pode falar para nós aí? Como é que está aí essa movimentação para voltar o time futsal feminino?
4: Eu ainda estou preparando já de novo, certo? Esse, nós faz uma reunião agora mais para frente, no mês que vem, para organizar, para a partir do ano que vem a gente está voltando. Pelo menos para começar a fazer amistoso, né? E encaixar o time de novo.
1: Está conseguindo, aliás, reorganizar a equipe, trazer as meninas de volta?
4: Zezinho, eu estou quase reunindo. A maioria delas agora está estudando, fazendo faculdade, né? Uma já saiu para fora também, né? Separou um pouquinho, mas a que ficou aqui na cidade está querendo, já conversou comigo, já está, né, pedindo para voltar já para treinar, para marcar o amistoso. Então eu estou terminando de reunir, juntar os uniformes que ficaram com as outras meninas, né? Para poder já marcar o nem que seja um amistoso. Para ver como é que vai ser futuramente.
1: E faz quanto tempo que o time está parado?
4: Jairzinho, desde a eleição passada aí, viu? Que nesse dia sofremos um desprezo danado, essas coisas, sabe? Mas água passada, né? É vida que pega.
1: Aqui no município, por exemplo, tem alguma esperança de alguma coisa ou não?
4: Olha, no município, eu conversei com a Flávia também, ela tá, pegou a prefeitura toda atrapalhada aquela vez, sabe? E eu já estou já conversando com ela de novo, estou trabalhando com ela, tá? Apoiando o deputado, né? Com ela aí. E para ver se a gente tem resultado bom. Sabe? Comprometeu também de estar ajudando. O secretário do esporte também, porque eu ainda não cheguei a conversar com ele, tá? Vai ter apoio ou não, sabe?
1: São quantos meninos?
4: Já vieram bastante, eu tinha umas meninas de fora também. O reforço, né? No total dava na média de 12, 13 pessoas, viu? O que ajudava muito nós eram os patrocinadores, nós também, céu. Eu tenho uma gratidão imensa dos nossos patrocinadores, entendeu? Então, todo mês a gente arrecadava aí 700, 800 por mês para poder ter despesas para as meninas, sabe? Comida, café, quando a prefeitura várias vezes falhou com os carros, né, de deslocamento, aí botamos o nosso segundo plano, que é o nosso carro, o Celso também, que é o treinador, né, de goleiro também, que eu tenho uma gratidão muito grande por ele também, tá? Que é um excelente treinador, excelente pessoa também, conhece muito e apoiou muito, teve 100% do nosso lado. Se o Ohan chegou aonde chegou hoje, com esses 10 troféus, também tem que agradecer muito a ele e a competência das meninas também, né? Então, a gratidão é muito grande, né? Zezinho, é o seguinte, existe ainda um preconceito. Porque é mulher que joga bola, sabe? Mas as mulheres, graças a Deus, já estão evoluindo muito e estão evoluindo melhor que os homens. Hoje eu posso falar que eu assisto muito esporte feminino também. Na televisão, eu estou vendo o esporte das mulheres e o esporte dos homens. As mulheres estão tendo muito mais resultado do que os homens. Então, o ser humano, ele tem que largar de ser preconceituoso, entendeu? E começar já a adotar a capacidade das mulheres também, que as mulheres, eu falar, tá mandando ver mesmo, de verdade, né? Melhor que nós,
5: melhor que nós. E a gente vai ver com o secretário também se a gente consegue ir lá começar a treinar os meninos também. Treinar na quadra que está no tempo, assim, com os pacientes é meio complicado. Aí tá esperando.
1: Achou um horário pra vocês, né?
5: Achar um horário pra nós. Né? Tem que trazer o gin pra cá. Vários torneios das regiões eu ia trazer tudo pra cá. Entendeu? Ia movimentar, mas movimentar mesmo a cidade aqui. Aí sim ia ter capital de giro. Aqui em Três Corações. Enquanto não tem isso aí, não tem capital de giro. Não tem capital de giro.
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7: Quando a gente acompanha a política municipal, tem muita coisa que acontece nos bastidores e que nem sempre chega ao conhecimento do cidadão. E um desses assuntos são as chamadas diárias. Mas afinal, o que é uma diária? Por que que um vereador ou um servidor público pode receber esse tipo de recurso? E principalmente, como saber onde esse dinheiro foi gasto? É isso que a gente vai te explicar hoje aqui no Entremitação. Vamos lá? A diária é um recurso pago pelo poder público quando um agente público precisa se deslocar para outra cidade, geralmente por motivo relacionado ao exercício da função. Pode ser para participar de um curso, uma reunião, um evento, uma atividade institucional ou outra agenda que tenha relação com o serviço público. E aqui tem uma diferença importante. A diária não deve ser confundida com salário ou com uma remuneração extra. A finalidade é ajudar a cobrir despesas decorrentes daquele deslocamento, como alimentação, hospedagem e outros gastos previstos na regulamentação de cada órgão. No caso da Câmara Municipal, por exemplo, existem regras próprias que estabelecem quando a diária pode ser concedida, quais são os valores e quais procedimentos precisam ser seguidos. E aí que entra uma parte fundamental desse processo, a prestação de contas. Não basta simplesmente receber o dinheiro e viajar. Depois do deslocamento, é preciso comprovar que a viagem aconteceu e que estava relacionada à atividade pública informada no pedido. Dependendo das regras do órgão, essa comprovação pode envolver documentos, certificados, comprovantes de participação, relatórios ou outras informações previstas na legislação e nos regulamentos internos. E por que que isso é importante? Porque estamos falando de dinheiro público. A prestação de contas é justamente um dos mecanismos que permitem verificar se o recurso foi utilizado dentro da finalidade prevista. E o cidadão não precisa ficar apenas esperando que as informações apareçam em uma notícia. É possível acompanhar. No caso do município, uma das principais ferramentas é o Portal da Transparência. Por ali, o cidadão pode procurar informações sobre despesas, pagamentos, diárias e outros gastos realizados pelo poder público. Também é possível consultar os sites oficiais da Prefeitura e da Câmara Municipal, além dos canais de transparência e acesso à informação. E se uma informação não estiver disponível de forma clara, o cidadão pode fazer um pedido formal de acesso à informação. Essa participação é importante porque transparência não significa apenas publicar os números. Também significa entender como o dinheiro público é utilizado e quais mecanismos existem para fiscalizar essas despesas. E fica a dica, quando você ouvir falar em uma diária, em uma viagem oficial ou em uma despesa pública, procure a informação completa. Quem recebeu, qual foi a finalidade, quanto foi pago, a viagem aconteceu ou houve prestação de contas? São perguntas simples, mas importantes para acompanhar a administração pública. Esse foi a Tramitação de hoje, o espaço do Cidade em Revista para explicar os projetos, as decisões e também aquilo que acontece nos bastidores da política municipal. E porque você já sabe, né? Aqui é o espaço aonde a cidade se encontra. Então até a próxima.
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0: Bem, meus amigos, 11 horas e 58 minutos, em tramitação terminando agora. 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
3: Ônibus com romeiros da região de Lavras capota e deixa 6 mortos no interior de São Paulo. Pai e filho foram encontrados mortos após acidente na rodovia Fernão Dias, perto de Cambuí. Ações da Polícia Militar em Campo Belo e Serrania terminam com 2 mortos e 1 ferido. Motorista suspeito de dirigir alcoolizado bate carro contra a parede e foge em outro veículo. Corpo de Bombeiros de Três Corações atende acidente com motorista preso às ferragens em Lambari. Polícia apura causas de incêndio que destruiu residência em Carmo do Rio Claro.
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3: Ônibus com romeiros da região de Lavras capota e deixa 6 mortos no interior de São Paulo. Um ônibus da empresa Botelhos Viagens, com sede em Lavras, saiu da pista em uma curva e caiu em uma ribanceira de 15 metros ontem de manhã, na descida da Serra da Mantiqueira, em Cruzeiro, no Vale do Paraíba. O veículo, que transportava 48 passageiros da região de Lavras, em sua maioria moradores de comunidades de Itumirim, seguia para o Santuário Nacional de Aparecida, quando o motorista perdeu o controle em uma curva. O acidente causou a morte de 6 pessoas. 5 no local e 1 no pronto-socorro de

tenha autorização para realizar o transporte interestadual de passageiros. O motorista foi preso em flagrante e as causas do acidente estão sendo investigadas. Pai e filho foram encontrados mortos após acidente na rodovia Fernão Dias, perto de Cambuí. Hélio da Silva Eduardo, de 57 anos, e seu filho, Michael Jefferson Gomes Ribeiro, de 28 anos, foram encontrados mortos dentro de uma caminhonete em uma ribanceira às margens da rodovia Fernão Dias, no trecho de Cambuí. Eles estavam desaparecidos desde a madrugada da última quarta-feira, dia 16, quando saíram de Ribeirão das Neves, na região metropolitana de Belo Horizonte, e seguiam para Guarulhos, em São Paulo. Os corpos foram localizados após rastreamento do celular do Jefferson, resgatados pelo Corpo de Bombeiros de Extrema e levados ao IML de Pouso Alegre. Após a realização dos exames de necropsia, foram transladados para Ribeirão das Neves. Ações da Polícia Militar em Campo Belo e Serrania terminam com 2 mortos e 1 ferido. Em Campo Belo, na manhã de ontem, a Polícia Militar baleou 2 irmãos de 25 e 27 anos durante uma operação para cumprir mandados de busca, apreensão e prisão na cidade. Segundo a Polícia Militar, os policiais foram recebidos a tiros e revidaram. Os 2 homens baleados foram levados à UPA da cidade, mas não resistiram. Foram apreendidos 1 fuzil, 3 pistolas, grande quantidade de munições e drogas. Em Serrania, no final da tarde de sexta-feira, após receberem denúncias de tráfico de drogas, policiais militares apreenderam 70 pinos de cocaína e balearam um adolescente de 16 anos, suspeito de envolvimento no ato infracional. Ele recebeu os primeiros atendimentos no pronto-socorro de Serrania e foi transferido ao Hospital Universitário Alzir Avelano, em Alfenas, onde continua internado. Motorista suspeito de dirigir alcoolizado bate carro contra a parede e foge em outro veículo. Na madrugada de sábado, um Toyota SW4 bateu na parede de uma casa no bairro Santo Antônio, em Pouso Alegre. O impacto abriu um buraco na estrutura da residência e o veículo capotou, parando com as rodas para cima no meio da rua. Não havia ninguém no imóvel. Segundo informações de moradores das imediações à Polícia Militar, aparentemente o motorista estava alcoolizado, abandonou o veículo e fugiu em outro. Corpo de Bombeiros de Três Corações atende acidente com motorista preso às ferragens em Lambari. Uma colisão entre um caminhão e uma caminhonete Fiat Estrada na rodovia MGC 460, no município de Lambari, no início da tarde de sábado, deixou o condutor da caminhonete gravemente ferido. Ele ficou preso às ferragens e foi desencarcerado pelo Corpo de Bombeiros de Três Corações, que utilizou ferramentas hidráulicas e técnicas de salvamento veicular. O motorista da picape e outras 2 pessoas foram levados para o pronto-socorro de Lambari e, após receber os primeiros atendimentos, o condutor

0: foi transferido para um hospital em Baipendi. O motorista do caminhão saiu ileso. Polícia apura causas de incêndio que destruiu residência em Carmo do Rio Claro. A Polícia Civil de Carmo do Rio Claro está apurando as causas e circunstâncias de um incêndio que destruiu uma residência no bairro Jacuba, no começo da noite de sábado. Um homem que estava na casa foi socorrido pelo SAMU e levado ao Hospital São Vicente de Paulo. Como a cidade não tem corpo de bombeiros, funcionários da prefeitura fizeram o combate às chamas com o emprego de um caminhão-pipa. A Polícia Militar registrou um boletim de ocorrência para apuração. E assim nós encerramos o programa Cidade em Revista desta segunda-feira, agradecendo a sua audiência e desejando uma boa tarde.
1: 1:10.
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0: duas horas.
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1: Muito obrigado, gente. Maravilha.

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0: 24 horas.
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0: 5 horas.
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0: dia já começa a nascer lá fora. 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A gente se despede por aqui.
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3: 6 horas. 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
1: Quer trabalhar de vendedora? Tem atitude, boa abordagem e vontade de crescer? Envie seu currículo para o WhatsApp 35 32 39 3605.
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0: Tom passando por aqui, mais Sacrifice. Também passando por aqui, Robbie Williams, Jô Soares, Creed, Bidias. Passando o dia bem com você, né? 6:18 da nossa manhã. Média Tropical já todo vapor, tocando aquilo que você gosta de ouvir, o sucesso que você gosta de ouvir aqui na sua melhor companhia, às 6:18 dessa manhã de terça-feira, 22 de setembro. Um excelente dia pra você. Tem biquíni? Tem biquíni? Biquíni Cavadão aqui, toda forma de poder, às 6:18.
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7: Muito bem, agora acerta o relógio. São 6:50, 10 minutinhos faltando para 7 da manhã.
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7: Tudo bem, agora são 6:51. A Polícia Militar de Meio Ambiente contabiliza 70 ocorrências de garimpo ilegal na região do Rio Verde nos últimos 3 anos. Na operação mais recente, realizada na zona rural de Três Corações, 6 adultos foram presos e um adolescente apreendido. Os policiais também encontraram drogas, munições e equipamentos usados na extração clandestina de ouro. Vamos ouvir.
15: A operação mais recente aconteceu na última quarta-feira, na região da Fazenda Maravilha. Os policiais encontraram uma nova situação de garimpo acontecendo no leito do rio. A operação teve patrulhamento por terra, pela água e também o uso de uma aeronave remotamente pilotada, o chamado drone. Quando perceberam a presença dos policiais, os suspeitos tentaram fugir. 7 pessoas foram alcançadas. Entre elas, 6 adultos foram presos e um adolescente foi apreendido. Os militares também fiscalizaram 6 balsas que estavam sendo utilizadas na atividade de extração ilegal de ouro. E além dos equipamentos usados no garimpo, a operação terminou com outras apreensões. Os 6 adultos presos foram encaminhados para a delegacia da Polícia Federal em Varginha. Já o adolescente foi levado para a Polícia Civil em Três Corações. Segundo a Polícia Militar de Meio Ambiente, os envolvidos são de Minas Gerais, Pará, Maranhão e Goiás. Além da operação desta semana, existe um histórico de fiscalizações e apreensões que mostra a persistência do garimpo clandestino na região.
7: Bom, nesse boletim você também, né, vai ouvir falar sobre a movimentação para o retorno da equipe de futsal feminino Hana. A equipe tem uma trajetória marcada por títulos, troféus e medalhas, mas também enfrentou dificuldade relacionada à falta de apoio para manter o projeto. O diretor da equipe, Luiz Costa, destaca um desafio que ainda faz parte, né, da realidade do esporte feminino, o machismo e o preconceito mesmo diante das conquistas e da história construída pela equipe. Vamos ouvir.
16: Desde a eleição passada aí, viu? Que nós sofremos um desprezo danado, essas coisas, sabe? Não é esporte passado, né? É vida que segue. O que ajudava muito nós era os patrocinadores, nós também só. Eu tenho uma gratidão imensa dos nossos patrocinadores. É, quando a prefeitura várias vezes falhou com os carros, né, de deslocamento, aí botamos o nosso segundo plano, que é o nosso carro, o Celso também, que é o treinador, né, de goleiro também, que eu tenho uma gratidão muito grande com ele também. E o Han chegou onde chegou hoje, esses 10 troféus, também tem contente agradecer muito a ele e a competência das meninas também, né? Seguinte, existe ainda um preconceito, porque é mulher que joga bola, sabe? Mas a mulher, graças a Deus, está evoluindo muito e está evoluindo melhor que os homens. A mulher está tendo muito mais resultado do que o homem. O ser humano, ele tem que largar de ser preconceituoso. E a gente vai ver com o tempo também, se a gente consegue ir lá começar a treinar as meninas também.

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3: O Tropis entra no universo do Clube da Esquina pela memória, pela música e por quem teve a oportunidade de conviver e aprender com os grandes nomes dessa história. Cacá Negrete, Milange e Gugu Ribeiro estão com a gente hoje para falar sobre esse especial Clube da Esquina e sobre o movimento que transformou a música brasileira. Você disse que aprendeu música com o Milton Nascimento.
4: É, alguma coisa, né? Porque foi bem, assim, quando eu conheci ele em 80, eu estava sentado na pracinha em frente à casa dele, num dia de semana comum, conversando com as namoradinhas da época, né? Quando vê, para um carro na porta da casa dos pais do Milton e desce o Milton, entendeu? Do carro com mais um, o Cafi, né? Que é o cara que estava dirigindo, que era o cara que fazia as capas dos discos do Milton, né? Aí eu fiquei assim, né, paralisado, né? Que eu já era super fã dele. Eu vi ele entrando na casa dele e falei, cara, eu tenho que fazer alguma coisa. Eu dei uns 15 minutinhos para ele cumprimentar a família e bati na porta. E a minha surpresa, ele que atendeu, que abriu a porta e tal. Aí me apresentei, sou o Cacá Negrete, de Varginha, sou amigo do seu primo, né, do Jaquinha, o primo dele. E também sou compositor, faço umas músicas, né, e tal. E começamos a conversar, ele foi super gentil, vamos entrar, já me apresentou os pais, e conversamos ali um pouco, né? E falou assim, olha, amanhã de tarde, se você tiver de bobeira, vem aqui para Três Pontas e vamos encontrar lá na casa do meu primo e tal, pra gente tocar um violão, você me mostra suas músicas e tal. E foi bem no comecinho, eu tava começando a compor, tinha algumas coisas, né?
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0: É, mexer com elas é problema, hein? Mexer com elas é problema. Aqui na Tropical, acerta o relógio. São agora 7:43, é isso? Bom dia pra você. 7:43.
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0: Bom dia, bora começar o dia, turma do busão aí, você que tá já na atividade, um excelente dia pra você, obrigado pela companhia, pela preferência. Estão quase chegando às 8 já da manhã, né? Tudo bem aí? Terça-feira, 22 de setembro de 2026. Já quase chegando aí no seu final, né? Setembro, outubro, novembro, e aí já acabou tudo. Tá tudo bem com você que acordou aí já tá de pé, já tá na luta. Bom dia, bom trabalho, viu? A turma do busão que tá indo pro Distrito Industrial, bom dia. Você que tá chegando pro centro aqui, bom dia. Você também que tá saindo do trabalho agora, bom dia. É, pessoal que ficou a madrugada aí inteira, né, trabalhando. Com rádio antenado na 95, com a reprise aí do Cidade Revista. É, e também a programação do Madrugadão Tropical com você. Obrigado pela audiência, viu? Eu chego aqui às 6 da manhã, trazendo pra você muita companhia. Por aqui a gente divide muita coisa, informação, notícia, entretenimento. Um programa bem descontraído com uma programação bem eclética, diferenciada. Pra você também, quer participar do programa? Tá liberado o zap também pra você, viu? 3239-3602. Pra você que tá chegando agora, já não conhece, né? Tava rodando aí, passando de rádio em rádio, caiu por aqui. Seja bem-vindo à nossa sintonia, viu? Por aqui a gente tem já o costume, né? De mandar os aniversariantes do dia. Tem alguém soprando velinha hoje? Manda pra mim aqui, 3239-3602. Vai ser bacana, dividimos aí esse dia junto com você. Gente, hoje que se inicia a primavera. Primavera começando, né? Pois é, a primavera dando início, dando pontapé inicial nesse dia 22 de setembro. Seja bem-vindo, né? Que seja uma primavera, né, de flores na nossa vida também, né? Que venha florir, uma oportunidade, né, para começar tudo de novo, de renascer aquele sonho que tava apagado aí, né? Precisa vir novamente à tona. Vamos sonhar, né? Vamos começar o dia pé direito na terça-feira.
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1: Um dos grandes sucessos de Bryan Adams é hoje o nosso Memória Musical. Voltando para 1991, aquele sucesso que praticamente dominou o mundo de Bryan Adams. A música foi lançada como parte da trilha sonora do filme Robin Hood, O Príncipe dos Ladrões. Inclusive a canção fala de amor, entrega, daquela promessa, né, de fazer tudo por quem ama. O sucesso foi gigantesco no Reino Unido e a música ficou 16 semanas consecutivas no primeiro lugar nas paradas. Um feito impressionante da época. Bom, ela também conquistou o topo das paradas em vários outros países e se tornou um dos grandes sucessos da carreira de Bryan Adams. Uma curiosidade, a música foi composta por Bryan Adams, Michael Kamen e também Robert John, especialmente pro filme. Bryan Adams gravou a versão que nós conhecemos e acabou se transformando em uma canção de um dos grandes clássicos da era da década de 90. Aquela música que começa baixinho e quando o refrão chega, todo mundo sabe cantar. E aí o volume sobe, né? Porque a memória, ela volta lá pra 1990. Um dos grandes sucessos da carreira de Bryan Adams, aqui no nosso Memória Musical.

0: 8 horas.
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6: O Tropis entra no universo do Clube da Esquina pela memória, pela música e porque teve a oportunidade de conviver e aprender com os grandes nomes dessa história. Cacá Negrete, Milange e Gugu Ribeiro estão com a gente hoje para falar sobre este especial Clube da Esquina e sobre o movimento que transformou a música brasileira.
7: É fundamental que as pessoas conheçam os novos talentos, quem está fazendo música atual, está compondo hoje, está fazendo shows. E não só as autorais, né, igual a gente tem no trabalho autoral, mas assim, quem está resgatando essas músicas, eu tenho um show Chico Buarque, por exemplo, eu tenho um quarteto que a gente faz um show Chico Buarque, que é muito legal, que também está resgatando músicas que essa geração nova nunca ouviu, não conhece. Então eu acho que eu queria que fosse convidados, todo mundo, né, que tiver esse interesse, a conhecer esse povo que fez música tão boa, de tanta qualidade, tanta poesia, tanta melodia maravilhosa, e buscar, procurar no, na internet, né? Procurar nos vinis, se tiver condição, né? Ainda tem e tal, e para conhecer essas.
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0: Bom, dando um giro nas principais notícias, você pode acessar radiotropical.net e tá por dentro de tudo que acontece aqui na sua cidade. Candidato ao governo de Minas Gerais pelo MDB, Gabriel Azevedo, esteve em Três Corações no último sábado, durante uma agenda na campanha pelo sul de Minas. Na cidade, ele visitou a Casa da Cultura, passou pela feira e conversou com os produtores e lideranças locais. Na Casa Pelé, apresentou propostas relacionadas ao turismo, saúde,

De Saohana prepara a retomada das atividades em Três Corações depois de um período de afastamento das competições. O diretor Luiz Costa afirmou que está organizando o grupo para que as atletas voltem aos treinamentos e participe inicialmente das partidas amistosas. A identificação precoce de doenças cardíacas em cães é fundamental para permitir o acompanhamento adequado e evitar o agravamento do quadro. Segundo a médica veterinária doutora Elza Chaves, os problemas cardíacos podem ser congênitos ou adquiridos ao longo da vida, principalmente com o avanço da idade, e nem sempre apresentam sinais evidentes no início. Tosse, cansaço, dificuldade para respirar e menor disposição para as atividades físicas estão entre os sinais que devem chamar a atenção dos tutores. Bom, agora são 8:09 da nossa manhã. O Cine Três Corações tem vagas também disponível. E você pode estar acessando o nosso site acompanhando em radiotropical.net. Já venho com as previsões astrais para essa terça-feira, 22 de setembro. Fica aí, já volto.

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0: no sucesso de Gustavo Lima. Fala mal de mim pra vários amigos meus. Fala mal não, fala mal não.
1: Doce, doce.
0: Doce como é, 8h39. Bom dia, bom dia, bom dia.

Bom demais, bom demais. 8h39. Rapidinho pra você do signo de Áries. Hoje você pode sentir vontade de colocar, Áries, algumas coisas em ordem. Aproveita essa energia para resolver também situações que você vai no amanhã, né? Amanhã eu faço, depois eu faço, depois eu vou, mas sem querer fazer tudo de uma vez. Também não, né? Não tenta fazer tudo de uma vez, não, que não vai rolar. Os números da sorte é o 0718 e 34, a cor do dia vermelho para você. Bom dia, Touro. Hoje o dia pedindo um pouquinho mais de calma, né? A ansiedade pode chegar e tomar conta, então atenção aos detalhes. Uma situação que talvez parecia complicada pode começar a ficar mais clara para você. No trabalho, confie um pouco mais, né, no que você já sabe fazer. 05, 22 e 41, verde a cor do dia. Geminiano, bom dia, geminiana. Você tá mais comunicativa, com facilidades para trocar ideia também. Uma conversa pode trazer uma oportunidade interessante. Só evita falar por impulso, falar no impulso. E depois precisar explicar, depois é o que você falou, o que você não disse, e aí complicou, você já falou. Os números da sorte é o 09, 16 e 38. Amarelo é a cor do dia. As previsões, volta já. Tem mesa falsa, Guilherme, mais o Benuto com a participação de Dilcinho. Aqui na Tropical, são 8h41.

0: Mansinho, cantando com o Guilherme, mas o Benuto, a mesa é falsa, hein? A mesa é falsa, hein? Agora são 8:43, 8:44 no relógio agora. Bom dia pra você.
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0: Bom, agora são 8:46, a primavera entra agora às 21:05 dessa terça-feira, 22 de setembro. Então, mais aí no período da noite, né? Vem aí, começa então a primavera, tem o início, né? Aqui no hemisfério sul, a primavera. E nesse ano, né? A estação será diretamente influenciada, gente, pelo El Niño, tá sabendo? As projeções apontam para um evento especial forte entre outubro e dezembro de 2026. A Administração Nacional Oceânica e Atmosférica dos Estados Unidos indica probabilidade superior a 90% de ocorrência do El Niño muito forte durante a primavera 2026. Além disso, há 75% de chance do fenômeno ser o mais intenso desde 1950, no trimestre entre outubro e dezembro. Segundo o Climatempo, as previsões se confirmarem, os efeitos poderão ser sem precedentes, deverão ser sentidos em todo o mundo. Bom, o site Meteorologia lembra que em 2023, também durante a estação mais florida do ano, o Brasil registrou aí um recorde histórico de calor, com temperaturas de 44,8 graus, só para você ter uma ideia, né? Em Aracaçuí, só para você ter uma ideia, a cidade fica no Vale do Jequitinhonha, aqui no norte de Minas. O recorde foi registrado em 19 de novembro de 2023, também com a atuação do El Niño. Dados recentes também apontam uma aceleração no aquecimento do Pacífico Equatorial e em agosto as anomalias das temperaturas da superfície do mar pode ultrapassar aí os 3 graus, né? No Pacífico Equatorial Leste. Na região do El Niño, 3,4, uma das principais referências utilizadas para monitorar o fenômeno. E o índice chegou, né, a 1,8 graus. Então pode ter aí a variação entre 1,8 graus e 3 graus aí no aumento da temperatura, né, do oceano. Que coisa, hein? Vamos ter que se preparar aí, né? Primavera chegando. Bom dia pra você, tá tudo bem aí? Enquanto isso, as previsões astrais vêm chegando.

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1: Bom demais, agora são 8h48. Tem mais previsões pra você também, falando agora pra você, né? Do signo de Libra, Escorpião e Sagitário. Bom dia pra você, né? Começou o dia agora? É, então, aliás, Câncer, Leão e Virgem, né? Vamos pular, não. Câncer, Leão e Virgem. Canceriana, o coração pode ficar mais sensível hoje. Se alguma coisa estiver incomodando, guarda tudo pra você também. Talvez não precise expor tanta vida assim, não. No amor, demonstra mais aquilo que sente, que pode sim ser um caminho pra resolver os conflitos. 03-27-45, branco é a cor do dia. Leão, tá tudo bem? Dia de recuperar a confiança, né? E lembrar do seu próprio valor. Isso precisa estar muito claro pra você. Uma notícia, um elogio pode levantar o seu astral. Só cuidado pra você não transformar uma pequena disputa em uma grande questão, tá? 11-24-36 são seus números da sorte. Dourado é a cor do dia. Oi, virginiana, você pode começar o dia querendo organizar tudo ao seu redor. E isso pode até ajudar, mas não precisa controlar cada detalhe, não. Mesmo porque também você não vai conseguir. Deixa espaço para uma surpresa boa acontecer. 08-19-32, azul claro, é a cor do dia. As previsões, volta já já, aqui na Tropical.

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1: Agora, uma pausa rápida. 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
2: Bom dia! E o Conta Aí de hoje é charada. O que é que você pode pegar, mas não pode jogar? Pensou aí? Não é bola. Então esquece esporte. E ninguém quer, mas todo mundo pega. É um resfriado. Você pega, mas não joga pra ninguém. Essa é da vida real, hein? Tem uma piada ou charada boa? Manda pra gente no WhatsApp 3239-3605. Vai que a próxima é a sua.
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3: O Jobs entra no universo do Clube da Esquina pela memória, pela música e por quem teve a oportunidade de conviver e aprender com os grandes nomes dessa história. Cacá Negrete, Milange e Gugu Ribeiro estão com a gente hoje para falar sobre este especial Clube da Esquina e sobre o movimento que transformou a música brasileira. Você disse que aprendeu música com o Milton Nascimento.
4: É, alguma coisa, né? Porque foi bem, assim, quando eu conheci ele em 80, eu estava sentado na pracinha em frente à casa dele, num dia de semana comum, conversando com as namoradinhas da época, né? Quando vê, para um carro na porta da casa dos pais do Milton e desce o Milton, entendeu? Do carro com mais um, o Cafi, né? Que é o cara que tava dirigindo, que era o cara que fazia as capas dos discos do Milton, né? Aí eu fiquei assim, né, paralisado, né, que eu já era super fã dele. Eu vi ele entrando na casa dele e falei, cara, eu tenho que fazer alguma coisa. Eu dei uns 15 minutinhos para ele cumprimentar a família e bati na porta. E a minha surpresa, para minha surpresa, ele que atendeu, que abriu a porta e tal. Aí me apresentei, sou o Cacá Negrete de Varginha, sou amigo do seu primo, né, do Jaquinha, o primo dele. E também faço, sou compositor, faço umas músicas, né, e tal. E começamos a conversar, ele foi super gentil, vamos entrar, e já me apresentou os pais, e conversamos ali um pouco, né? E falou assim, olha, amanhã de tarde, se você tiver de bobeira, vem aqui para Três Pontas e vamos encontrar lá na casa do meu primo e tal, pra gente tocar um violão, você me mostra suas músicas e tal. E foi bem no comecinho, eu tava começando a compor, tinha algumas coisas, né?
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gente, nesse tempo aí de muita informação e notícia, nós temos que ficar atento aí, né? As fake news, as notícias falsas aí. Olha, por engano, o Estadão publicou a morte do Rick Renner, mas, aliás, a morte do Renner, né? Só que essa informação não é verdadeira, tá? Então é importante, até mesmo o Conceito Sertanejo veio a público desmentir, falar que isso não é verdadeiro, né? O Rick ainda não foi encontrado juntamente com os outros tripulantes, né? Do helicóptero, né? Segue as buscas, as notícias atualizadas, segue as buscas aí agora com um drone térmico para tentar encontrar, né, o helicóptero e encontrar as pessoas também. Portanto, a notícia que saiu não é verídica. Há aqui questionamentos, né, de que não tenha sido uma maldade, claro, ou talvez uma informação apurada, foi até mesmo uma questão, né, de um posicionamento do Estadão que, digamos, a matéria estava pronta e sem querer foi publicada. E aí deu esse auê todo aí, que tá todo mundo questionando se de fato, né, o Rick morreu ou não. Gente, não é verídica essa informação. Os portais de notícias acompanhando, inclusive, trazendo todas as atualizações da busca pelo helicóptero que desapareceu em Santa Catarina com o cantor Rick. A aeronave também decolou de Porto Belo, no litoral norte, com destino a São Joaquim, na Serra, mas não chegou no local previsto. Claro que as buscas, né, continua, né? Inclusive, além de Rick, estava no helicóptero o empresário Bruno Avelar, o videomaker Paulo Soares e o piloto da aeronave, que não teve o nome divulgado até a última atualização, né, para a imprensa, segundo a assessoria do cantor. O equipamento capaz de capturar o calor emitido por corpos e objetos pertence à Defesa Civil Estadual e sobrevoa a região de Santa Bárbara nessa manhã para tentar localizar. Ao longo do dia, outro drone com as mesmas características pertencente aos bombeiros militares também está sendo usado na região. Por enquanto, ainda não foi encontrado, né, o helicóptero, né, que é um Bell 430, fabricado em 2001, com capacidade para um piloto e 7 passageiros. Bom, estamos acompanhando aí, então, se é o momento que vai encontrar, e a hora que encontrar, todo vai estar na mídia aí, todo mundo vai estar sabendo também. Mas é importante atentar as notícias falsas aí, né? Que sem querer, mas também não deixa de ser uma notícia falsa, né? 9:03 da manhã.

0: aveia é rica em fibras que aumentam o volume das fezes e estimulam os movimentos naturais do intestino, além de prolongarem a saciedade, combatendo a prisão de ventre e promovendo a perda de peso.
1: Muito bem, 9:13, vamos de promoção. 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

0: Henrique mais o Juliano às 9:19 da manhã.
1: Gente, é assim, né?
0: Bom dia aqui na Tropical, acerta o relógio aí, bora lá começar o dia. Já começou o dia já?

0: demais.
1: Bom dia, JB.
0: Bom dia.
1: É Chico aqui do Barra Mansa. Mandando um abraço aí pra Caio, Fernandinho, funcionário do supermercado Cordiano. E pra você e sua família. Um feliz
0: todo mundo
1: feriado aí, tá joia?
0: Valeu, um abraço pra você, minha amiga. Bom dia, bom dia, bom dia, Chica. Chica, dona Yolanda, tá tudo bem, dona Yolanda?
2: Bom dia. Bom dia, tudo bom? Tudo bem, graças a Deus. Você e sua família, tá bem?
0: Tá tudo bem.
2: Passou bem fim de semana? Tudo bem, graças a Deus.
0: Fim de semana?
2: Semana, Danilo, feijão, cara. Hoje minha semana, né? Manda, Danilo. Hoje é mais de Santa pra mim, todo dia feriado, manhã feriado, né? Toca pra mim, por favor, pra Vânia, minha cunhada, dona Glória, mãe dela, viu? Todo mundo da minha família, da sua, viu?
0: Tá.
2: É, todo dia feriado, viu? Toca pra mim, eu te ouvindo aqui, viu? Fica com Deus, viu?
0: Dona
2: Bom feriado, com Bom Deus.
0: Bom final de semana? Hoje é terça-feira, né? Ah, dona Yolanda, aí, ó, vai pra senhora aí, dona Yolanda, um abraço aí, Zé Márcio Santos, dona Yolanda, beijo, dona

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0: gente, agora são 9h31. 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

0: Todo mundo quer saber o que rola no mundo dos famosos.
1: Bom, existem acordos entre vizinhos ali também, né? Poxa, é problema de com vizinho, talvez acaba sendo muito natural na vida de muita gente, né? Que não é o diferente dos famosos não, viu? A Débora Seco, ela firmou um acordo judicial com seu vizinho de 96 anos. Aconteceu na segunda-feira, agora dia 21. A artista concordou com o pagamento de R$ 70 mil para encerrar um processo por problemas de infiltração.

tração. Olha aí o que que deu, né? As informações sobre o encerramento, né, desse litígio foram divulgadas com exclusividade pela coluna da Fabíola Oliveira, do portal Metrópolis. Vou explicar para você. O aposentado Adriano Antônio Freire havia acionado o Poder Judiciário solicitando uma indenização de R$ 96 mil por danos materiais e morais. O idoso reside no apartamento localizado diretamente abaixo do imóvel da famosa. Só para você ter uma ideia, a disputa judicial teve início após peritos identificar então que vazamento do teto do morador tinha origem da proprietária, da contratada, né, inclusive da Débora Seco, né, da televisão. A influenciadora digital assumiu a obrigação financeira de quitar o montante estipulado para ressarcir todos os prejuízos relatados no tribunal. Em contrapartida, o vizinho concedeu plena quitação aos termos da ação, gente, encerrou as cobranças judiciais, ou seja, foram até o Poder Judiciário e encontraram ali um acordo entre o vizinho, né, e a Débora Seco. Que coisa, se arrumar confusão com a Débora Seco, o documento, mas assim, de outra ação é uma coisa que judia, né? O documento estabeleceu também que cada uma das partes envolvidas vai arcar com os custos dos advogados contratados depois desse acordo, né? Os termos foram inclusive estabelecidos e submetidos à homologação da terceira vara civil da regional de Campo Grande do estado do Rio de Janeiro. A juíza inclusive vai avaliar o texto com o conceder da validade jurídica das cláusulas negociadas. Então vai ter um acordo? Vai. Mas esse acordo vai ser, né, um acordo velado pela juíza, então, né? Claro que teve prejuízo aí, né, ambos, né, mas faz parte. O bom que chegou no acordo. E você aí? Tem algum problema com seu vizinho nesse nível aí? 9h35, bom dia!

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3: Muito bem, agora são 9:57. Nesse boletim, vamos falar sobre a movimentação para o retorno da equipe de futsal feminino, Ohana. A equipe tem uma trajetória marcada por títulos, troféus e medalhas, mas também enfrentou dificuldades relacionadas à falta de apoio para manter aí o projeto. O diretor da equipe, Luiz Costa, destaca um dos desafios que ainda fazem parte da realidade do esporte feminino: o machismo e o preconceito, mesmo diante, né, das conquistas e da história construída inclusive pela equipe. Vamos ouvir.
4: Desde da eleição passada aí, viu? Que nós sofremos um desprezo danado, essa coisa, sabe? Não é eleição passada, né? É vida que segue. O que ajudava muito nós era os patrocinadores, nós também só. Eu tenho uma gratidão entre os nossos patrocinadores. Quando a prefeitura várias vezes falhou com os carros, né, de deslocamento, aí botamos o nosso segundo plano, que é o nosso carro, o Celso também, que é o treinador, né, de goleiro também, que eu tenho uma gratidão muito grande por ele também. O Rohan chegou aonde chegou hoje, esses 10 troféus, também tem que agradecer muito a ele e a competência das meninas também, né? Seguinte, existe ainda um preconceito, porque a mulher que joga bola, sabe? Mas a mulher, graças a Deus, ela está evoluindo muito e está evoluindo melhor que os homens. A mulher está tendo muito mais resultado do que o homem. O ser humano, ele tem que garantir preconceito com o outro. E a gente vai ver quanto é que a gente consegue ir lá começar a treinar as meninas também.

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3: 10 horas.
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11: Colisão frontal na BR-459 em Pouso Alegre deixa quatro pessoas em estado grave. Idoso foi atropelado quando tentava atravessar a BR-459 em Santa Rita do Sapucaí. Caminhonete de vereador furtada em São Sebastião da Bela Vista foi recuperada em Silvianópolis. Adolescente foi apreendido duas vezes na mesma semana por tráfico de drogas em Três Pontas. Loja de celulares foi arrombada no centro de Machado. Ladrões levaram diversos aparelhos.
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Colisão frontal na BR-459 em Pouso Alegre deixa 4 pessoas em estado grave. Um acidente na rodovia BR-459, perto de Pouso Alegre, deixou 4 pessoas gravemente feridas. De acordo com a concessionária EPR Sul de Minas, que administra a rodovia, o motorista de um dos veículos perdeu o controle da direção em uma curva devido à chuva, invadiu a pista contrária e atingiu o outro automóvel de frente. As 4 vítimas, sendo 2 de cada automóvel, foram socorridas por equipes do SAMU e encaminhadas ao Hospital Samuel Libânio. Idoso foi atropelado quando tentava atravessar a BR-459 em Santa Rita do Sapucaí. Um senhor de 77 anos foi atropelado quando empurrava uma bicicleta para tentar atravessar a rodovia BR-459 em Santa Rita do Sapucaí. Ele foi socorrido pelo resgate da concessionária e conduzido para o hospital local. Caminhonete de vereador furtada em São Sebastião da Bela Vista foi recuperada em Silvianópolis. Uma caminhonete Hilux, pertencente a um vereador do município de São Sebastião da Bela Vista, foi furtada no município e encontrada pela Polícia Militar entre galhos em uma área de mata na zona rural de Silvianópolis. A caminhonete recuperada foi devolvida ao proprietário. Até o encerramento desta matéria, o autor do furto não tinha sido preso. Adolescente foi apreendido 2 vezes na mesma semana por tráfico de drogas em Três Pontas. Um adolescente de 17 anos foi apreendido pela segunda vez em uma semana por envolvimento com o tráfico de drogas em Três Pontas ao ser abordado em um Fiat Uno no bairro Aristides Vieira. Foram apreendidos o carro, 15 comprimidos de êxtase, 13 porções de maconha e a quantia de R$ 1.080. O infrator, o veículo e os materiais apreendidos foram encaminhados à delegacia da cidade. Loja de celulares foi arrombada no centro de Machado. Ladrões levaram diversos aparelhos. 2 homens arrombaram a porta de vidro de uma loja de celulares no centro de Machado e furtaram diversos aparelhos, caixas de som e outros objetos. A Polícia Civil fez a perícia no local e recolheu um martelo usado pelos bandidos para quebrar o vidro. Toda a ação dos ladrões foi registrada pelas câmeras de segurança da loja. De acordo com a Polícia Militar, os autores já foram identificados, mas até o encerramento desta matéria não tinham sido presos.

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4: 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Deixa eu ver quem faz aniversário hoje.
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4: Alô, Cida Rodrigues. Alô, Cida. É a nega, esposa do Zezinho Rodrigues. Então que o Zezinho Rodrigues vai entrar de cara pra trás no churrasco, hein? Fala a verdade. É só picanha, viu? Um abraço aí pro Zezinho Rodrigues, pra Cida Rodrigues, esposa do nosso querido Zezinho Rodrigues, né? Soprando velhinha nesse dia 22 de setembro. Também Claudiomira Rosa, do Jardim Paraíso. Um abraço pra você, Claudiomira. Parabéns, hein? Alô, Eliane de Fátima Feliciano Alves, da Fazenda Taquaral, soprando velhinha hoje. Alô, Silvanil Marques, o presuntão do Jardim Paraíso, também soprando velhinha hoje. Tô aqui desejando pra você tudo de bom pra essa nova fase da sua vida, hein? Conquistas, realizações, você alcance novos objetivos também. Amanhã, quem faz aniversário é a nossa querida Glória Felisberta. Glorinha, beijo pra você, Glorinha. 71 anos lá do Jardim Paraíso, amanhã Glória Felisberta, sopra velhinha. Amanhã, feriadão, rima com churrascão, hein?
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4: Bom, e aqui estamos, gente, agora 10h19 da manhã, terça-feira, 22 de dezembro, tá tudo tranquilo aí? Já tá preparando o almoço? Já vai preparar o almoço já já? Obrigado pela sua audiência, pela sua companhia também. É, gente, né, em meio às buscas aí também pelo paradeiro, não só, né, do cantor famoso que nós conhecemos aí também, do Renner, também tem aí as outras pessoas que estão desaparecidas aí e nessa procura, né? Os bombeiros ainda estão na batalha pelas buscas do helicóptero de Rick, da dupla com Renner, né? E aí o pessoal tá perguntando, mas ô Elton, mas e aí? Tá saindo notícias de que realmente ele faleceu, gente. Essas notícias, por enquanto, não se confirma nada. Ninguém sabe onde eles estão. Além do cantor, três pessoas estavam junto na aeronave que caiu na região de Irubici, na Serra Catarinense. Isso aconteceu na segunda-feira, né? Ontem. O Corpo de Bombeiros de Santa Catarina continua as buscas ativas pelo helicóptero que estava o Rick, da dupla com Renner, o empresário Bruno Avelar, além do cantor e do empresário, duas pessoas na aeronave também estavam, que caiu na região da Serra Catarinense na segunda-feira. Como é que tá a situação hoje? Terça-feira, 22 de setembro. Atualizo você, o Corpo de Bombeiros Militar segue e amplia nessa manhã de 22 de setembro, né? As buscas pelo helicóptero que perdeu contato na segunda-feira durante o voo na Serra Catarinense. As equipes atuaram ao longo da madrugada, mesmo sobre baixa visibilidade de chuva, que o lugar onde o helicóptero caiu é de difícil acesso, de fato, né? Então tem toda a dificuldade para localizar, né, o helicóptero, sim, devido às questões climáticas e também o local onde o helicóptero caiu. Desde as 6 da manhã de hoje, a operação conta com reforço de mais bombeiros vindos de Lages, Curitiba, João Joaquim, São Joaquim também, e outras partes, né? Cães de busca também, né? Que estão auxiliando, né, nessas buscas. Ao todo, são 7 viaturas de resgate, mais de 20 bombeiros militares e comunitários empregados diretamente nas buscas também, além de 2 drones e 2 cães de busca. As buscas se estenderam também na noite da madrugada para o cruzamento de sinais de celulares que vai desde um ponto de localização registrado na aeronave. Na localidade de Vaca Gordas, em Irubici, uma extensão de 30 quilômetros na direção do Morro Agudo. E até o momento não foram localizados vestígios da aeronave. Conforme informações preliminares, o helicóptero teria decolado da Costa Esmeralda em Porto Belo. Entre os ocupantes, tá aí o Rick, né, da dupla com Renner. Bom, todo mundo segue se mobilizando durante todo o dia e vai divulgando novas informações assim que confirmadas. A corporação reforça o compromisso, né, com as vidas e só irá cessar os esforços quando encontrar a aeronave e os tripulantes. E aí, né, nós teremos aí de fato a atualização, né, que sai a minuto, né, do que acontece, né, e das buscas aí, né, dessa situação trágica, né, que aconteceu no dia de ontem, né? Por enquanto não foi encontrado, né, e não há atualização dos casos. Qualquer novidade, é importante estar sempre aí atento, né, que o pessoal vai estar divulgando aí ao longo do dia. Bom, agora são 10 horas e 22 minutos, 10h22 da manhã de terça-feira. Bom dia pra você.
6: Um cara que conheceu uma menina e depois saiu cantando um samba em um...

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4: É fundamental que as pessoas conheçam os novos talentos, quem está fazendo música atual, está compondo hoje, está fazendo shows. E não só as autorais, né, igual a gente tem no trabalho autoral, mas assim, quem está resgatando essas músicas. Eu tenho um show Chico Buarque, por exemplo, eu tenho um quarteto, sim, que a gente faz um show Chico Buarque, que é muito legal, que também está resgatando músicas que essa geração nova nunca ouviu, não conhece. Então eu acho que eu queria que fossem convidados, todo mundo, né, que tivesse esse interesse a conhecer esse povo que fez música tão boa, de tanta qualidade, tanta poesia, tanta melodia maravilhosa, e buscar, procurar na internet, né? 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Ainda tem e tal, e para conhecer essas.
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10: Fala aí, bom dia, Pumba. Como é que você tá, meu amigo?
9: Eu tô bom.
10: Traz atualização aí do Rick aí, da dupla Rick Renner, e como é que tá? Uhum. É, ele, o corpo do rapaz tá desaparecido, hein?
9: Ainda está,
10: que
9: né?
10: Que agora não encontrou.
9: É, exatamente.
10: Né, tem site aí falando que o cara já morreu.
9: Mentira, fake news.
10: Brincadeira, viu?
9: E diga-se passagem, o pessoal tá criticando demais aí quem tá divulgando isso aí, viu? Porque de fato, assim, é aquela pressa, né? A página Conceito Sertanejo criticando aí demais, né? O Estadão tá já trazendo essa notícia aí. É, pode ter sido um erro, pode, mas existem muitas críticas em relação a isso, né? Sobre o buscar likes, né? Buscar uma visualização mais rápida. E acaba que tensiona mais ainda a situação, né? Que coisa.
10: É isso. Manda uma música pra nós aí, ô Pumba.
9: Música, que música?
10: Do Panda aí. Eu te seguro.
9: Panda.
10: Essa pra todos os ouvintes. Pia Tropical é bom demais, valeu, muito obrigado.
9: Valeu, meu querido amigo Mercinho, um abraço pra você, meu querido. É, aí ó, São Paulino. Ah, todo mundo tem um defeito, né? Fazer o quê? Um abração pra você, Adrianinha, obrigado pela audiência, Lurdinha, bom dia, boa terça-feira. Que o seu dia seja leve, abençoado e cheio de coisas boas. O seu também, né? Que o seu seja. Ademir, um abração. Cuida da minha família, da minha casa, das pessoas que eu amo. Faz por elas o que eu não posso fazer. Lindo dia a todos. Valeu. Um abração pra você também, tá? Obrigado pela audiência. A Dona Yolanda também já mandando abraço. Pediu aí, Zé Marçano. Já ouviu, Zé Marçano. Um beijo pra Dona Yolanda também. Todo dia com a gente aí, já.

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E aí, como é que foi seu dia? Seu dia tá tranquilo? Bom dia, bom dia, bom dia. Bom dia, bom dia. É isso aí, seguindo em frente, Luizinho. Um abração, Luizinho. Luizinho passando para desejar os parabéns para nossa Três Corações, a simpática do Sul de Minas, e os parabéns para todos que faz parte da história da nossa cidade. É verdade, né? Todos que fazem parte aí, né, da nossa Três Corações, que foi construída, né, uma história linda, né, uma história fantástica aí de Três Corações, uma ligação histórica aí também, né, quem tem sabe, né, do valor que a cidade representa. Bom, eu vou agora deixar espaço pro Luiz Carlos de Freitas chegar com Cidade Revista. Eu tô de volta na quinta-feira, depois aí do feriado, às 6 da manhã, com mais uma edição do nosso Manhã da Tropical, viu? Um abraço para você, fique bem, cuide-se bem, tá chegando aí a equipe do Cidade Revista na apresentação Luiz Carlos de Freitas.

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1: 11 horas.
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5: 11 horas. Muito bom dia, meus amigos e amigas. Está no ar Cidade Revista na edição do dia 22 de setembro de 2026. Eu sou Luiz Carlos de Freitas e junto com toda a nossa equipe vamos levar até você os principais fatos, informações e reportagens que são destaque em nosso município e também na região. Acompanhe sempre o trabalho de entrevistas e reportagens de Graziela Mello, Elison Gonçalves, Zezinho Rodrigues e Daniele Leite, trazendo assuntos que movimentam a nossa cidade. E lembre-se, nas notícias do Complexo Policial, ao final desta edição, você ouve tudo isso com o repórter Donizete de Almeida. Fique com a gente, se informe e participe. O Cidade em Revista está começando. Terça-feira, dia 22 de setembro, Cida Rodrigues, a nossa aniversariante, mais conhecida como Nega, esposa do repórter Zezinho Rodrigues, mora no Parque Jussara. Dona Cida, um grande abraço para a senhora. Cláudio Mira Rosa no Jardim Paraíso. Eliane de Fátima Feliciano Alves na Fazenda Taquaral. Silvanil Marques, o presuntão do Jardim Paraíso. Josemara Garcia no Rio do Peixe. E também amanhã, no dia 23 de setembro, aniversariante do feriado local, aniversário da cidade, junto com a comemoração tricordiana, a Glória Felisberto, 71 anos no Jardim Paraíso, e Josemara Garcia, né? Pô, a Josemara que tá completando então amanhã no Rio do Peixe mais um ano de vida. Felicidades a todos.
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5: E atenção então para a previsão do tempo em Três Corações, nesta terça-feira. O dia começou com temperaturas mais amenas, na casa dos 17 graus, e o cenário é de sol entre muitas nuvens durante a manhã. A temperatura vai subindo ao longo das próximas horas e deve chegar a 24 graus por volta das 11. A máxima prevista para hoje é de 27. Mas o destaque fica mesmo para a mudança nas condições do tempo durante a tarde. A partir do meio da tarde, vai aumentando a possibilidade de pancadas de chuvas e trovoadas. A previsão indica chuva principalmente entre o meio e o fim da tarde, podendo continuar durante a noite. São cerca de 2,7 milímetros de chuva previsto para o dia, com 91% de possibilidade de ocorrência de chuva. E vale o alerta para quem tem compromisso fora de casa hoje. A previsão aponta rajadas de ventos que podem chegar a 49 quilômetros por hora. A umidade também fica elevada, variando entre 63% a 96% ao longo do dia. Então, para quem está saindo agora para trabalhar, estudar ou resolver alguma coisa no centro aqui da cidade ou nos bairros, amanhã ainda deve ter períodos de sol entre nuvens, mas é importante ficar atento porque o tempo muda de repente durante a tarde. E para o fim do dia, a tendência é de temperaturas mais baixas com previsão de chuva durante a noite e os termômetros chegando novamente à casa dos 21 graus. Essa é a previsão de tempo para Três Corações nesta terça-feira, dia 22. Dados do Clima Tempo. Manchetes de hoje. Greve dos empregados da Caixa continua e atendimento presencial pode ter impacto em Três Corações e também na região. Comparecimento às urnas em 2026 poderá ser utilizado pelo INSS como prova de vida. Famílias precisam atualizar cadastro para manter descontos na conta de luz. Uso de medicamentos e substâncias químicas podem comprometer atenção e segurança no ambiente de trabalho. E mais, processo seletivo para técnico de enfermagem recebe inscrições até 27 de setembro em Três Corações. É amanhã. Desfile temático celebra os 142 anos de Três Corações e programação continua com atividades comemorativas na praça. Desfile terá interdições das vias do centro. Motoristas devem ficar atentos às mudanças. Casa da Sopa Capitão Vendramini mantém atendimento à distribuição de marmitas durante serviços de limpeza e também de pintura. Essas e outras notícias você acompanha agora no Cidade em Revista.
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5: Agora vamos para as vagas de trabalho oferecidas pelo Cine de Três Corações.
1: Bom dia, ouvintes da Rádio Tropical. Eu sou Alex Andrade, responsável pelo Cine de Três Corações. O Cine está com diversas vagas de emprego abertas nesta semana em várias áreas e as oportunidades são atualizadas constantemente. Temos vagas no comércio, atendimento e vendas, como analista de compras, analista de marketing digital, assistente de vendas, atendente de bazar, atendente de saque, auxiliar de vendas, consultor comercial, consultor de vendas, operador de caixa e diversas oportunidades para vendedores. Na área administrativa financeira e de escritório, temos vagas para assistente administrativo, auxiliar de departamento fiscal, contador, secretário administrativo, instrutor de gestão e também oportunidade de estágio em arquitetura e decoração e também contabilidade. Na indústria mecânica e produção, há oportunidades para ajudante de produção, ajudante geral, auxiliar de eletrônica, auxiliar técnico, eletromecânico, mecânico de autos, mecânico de manutenção, marmorista, operador de máquina, serralheiro, soldador e técnico em eletrônica. Também temos vagas que aceitam pessoas com deficiência, como ajudante de produção, operador de máquina e operador de produção. Há ainda uma vaga de auxiliar administrativo exclusiva para pessoas com deficiência e reabilitados do INSS. Na área de logística e transporte, temos oportunidades para ajudante de motorista, carregador de armazém, conferente, estoquista, motorista entregador categoria B e motoristas com categorias B, D e E. Na construção, manutenção e serviços, temos vagas para auxiliar de jardinagem, auxiliar de serviços gerais, eletricista, eletricista de autos, eletricista industrial, lanterneiro, oficial de serviços gerais, pedreiro, servente de pedreiro e técnico em refrigeração. E na área de alimentação, saúde e outros serviços, há oportunidades para camareira, cozinheira, desossador, farmacêutico, médico veterinário, patologista, motoboy, padeiro, professor infantil, trabalhador rural e vigilante em posto armado. E um recado importante para quem está procurando uma oportunidade. Para saber como se candidatar às vagas disponíveis no Cine, o trabalhador pode consultar o site da Prefeitura Municipal de Três Corações, acessando o menu Vagas do Cine Três Corações. Também é possível consultar as oportunidades de emprego de Três Corações e região pelo aplicativo da Carteira de Trabalho Digital, onde o trabalhador pode encontrar vagas disponíveis de acordo com seu perfil profissional. Então, fique atento às oportunidades, mantenha seus dados atualizados e acompanhe sempre os canais oficiais do Cine. Também reforçamos a importância da qualificação profissional. Cursos de capacitação podem ajudar o trabalhador a desenvolver suas competências, ampliar suas possibilidades e se preparar melhor para as exigências do mercado de trabalho. Aos empresários, o Cine está de portas abertas para auxiliar gratuitamente na divulgação de vagas e na busca por trabalhadores de acordo com o perfil solicitado pela empresa. Cine de Três Corações, aproximando trabalhadores e empresas, gerando oportunidades para a nossa cidade.
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5: 11:09, vamos ao primeiro assunto do dia. A paralisação dos empregados da Caixa Econômica Federal continua por tempo indeterminado, depois

0: corações e na região, a principal preocupação é saber o que está funcionando e o que pode ter atendimento prejudicado. A paralisação começou no dia 10 de setembro e nesta segunda-feira, dia 21, os trabalhadores rejeitaram uma nova proposta apresentada pela Caixa. Segundo a Comissão Executiva dos Empregados, mais de 90% das bases sindicais rejeitaram a proposta. Com isso, a greve continua por tempo indeterminado, enquanto o comando de greve avalia os próximos passos. Na prática, para o cliente, a maior dificuldade pode estar no atendimento presencial dentro das agências. Mas é importante deixar claro, a greve não significa que todos os serviços da Caixa estão parados. Quem precisa fazer operações bancárias no dia a dia pode continuar utilizando os canais digitais. Pelo aplicativo Caixa e pelo Internet Bank, por exemplo, é possível consultar o saldo de extrato, fazer PIX e transferências, pagar contas e boletos, movimentar investimentos e contratar alguns tipos de empréstimos. Os caixas eletrônicos também continuam sendo uma alternativa para diversas operações. É possível fazer saques, depósitos, pagamentos, transferências e consultas, além de movimentar alguns benefícios sociais. Outra opção são as casas lotéricas e os correspondentes Caixa Aqui, que também oferecem vários serviços. Nesses locais, o cliente pode fazer pagamentos, consultar saldo, realizar saques e movimentar benefícios, além de algumas operações relacionadas aos produtos da Caixa. E para quem recebe benefícios sociais, o Caixa Tem continua sendo uma ferramenta importante. O aplicativo permite fazer pagamentos e transferências e também gerar o código para saque em caixas eletrônicos, lotéricas e correspondentes. Em relação ao Bolsa Família, o calendário de pagamentos de setembro segue mantido, ou seja, a greve não suspende automaticamente o pagamento do benefício. O beneficiário pode movimentar o dinheiro pelo Caixa Tem ou utilizar a rede de atendimento disponível. Agora atenção para quem está esperando algum procedimento que depende diretamente de funcionários da agência. É justamente nesses casos que podem aparecer os maiores problemas. Durante a greve, já foram registrados impactos em processos de financiamento imobiliário, análise de documentos e liberação de crédito. São situações que o cliente pode depender da conferência de documentos, análise de informações ou de outras etapas que não conseguem ser resolvidas totalmente pelo aplicativo ou pelo caixa eletrônico. Então, se você está aguardando um contrato, uma análise documental, uma liberação de crédito ou alguma operação que depende de atendimento dentro da agência, existe a possibilidade de atraso enquanto a paralisação continuar. E esse impacto pode ser diferente de uma agência para outra. Por isso, não dá para dizer que todos os serviços da Caixa estão parados em Três Corações ou em toda a região. A orientação, então, para quem precisa de um serviço bancário é simples. Antes de você sair de casa, veja se aquela operação pode ser feita pelo aplicativo Caixa, no caixa eletrônico, ou em uma lotérica, ou em um correspondente Caixa Aqui. A Caixa também mantém canais de atendimento por telefone ou WhatsApp. E ainda trazendo informações sobre a greve, um dos principais pontos de discussão das negociações é o Saúde Caixa, que é o plano de assistência médica dos empregados. A proposta rejeitada ontem previa aumentar de 6,5% para 9% da folha de pagamento o limite de participação da Caixa no custeio do plano a partir de 2027. Os trabalhadores também reivindicam mudanças em outros pontos do acordo coletivo. A Caixa informou que apresentou propostas envolvendo o Saúde Caixa, o Super Caixa, o atendimento e outras cláusulas do acordo coletivo. Por enquanto, a paralisação continua e os próximos passos ainda serão definidos pelo movimento dos empregados. Então, para quem depende dos serviços da Caixa em Três Corações e na nossa região, fica a orientação. Para as operações do dia a dia, utilize os canais digitais e a rede alternativa de atendimento. Já para os serviços que dependem diretamente da agência, é preciso considerar a possibilidade de atrasos enquanto a greve continuar. Essas são as informações para o Cidade em Revista, repórter Elison Gonçalves.
1: Obrigado, Elison Gonçalves. Ficou bem explicado, né? Para muitos aí que utilizam a Caixa Econômica Federal. Bom, a gente vai para o intervalo comercial e já a gente está voltando. Daqui a pouco tem um quadro Momento Saúde no Cidade Revista.
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8: 11:17. O uso de medicamentos, ou melhor, de determinadas substâncias químicas. E algumas classes de medicamentos podem interferir em funções importantes, como atenção, concentração e capacidade de reação. No ambiente de trabalho, esses efeitos podem aumentar os riscos para o próprio trabalhador e também para os colegas que atuam no mesmo espaço. Por isso, as orientações e informações são importantes para preservar a saúde e a segurança dos colaboradores. O coordenador de assistência farmacêutica, Cláudio Avelar Valim, vai falar sobre esses cuidados necessários que devemos ter, os possíveis impactos no uso dessas substâncias e a importância de atenção no ambiente profissional.
9: O uso de substâncias químicas, entre elas o álcool, substâncias entorpecentes ilícitas, medicamentos, alguns medicamentos, classes de medicamentos, plantas medicinais, né, utilizadas, administradas na forma de chás, podem comprometer algumas funções importantes, como concentração, atenção, raciocínio rápido, noção de distância. E isso, num ambiente de trabalho, principalmente a depender da função exercida pelo colaborador, pode colocá-lo em risco, e assim como também outras pessoas que estejam trabalhando junto com ela. Portanto, devemos tomar cuidado, devemos evitar, né, o não utilizar essas substâncias. Isso é de suma importância para preservar, né, a saúde, a integridade desse colaborador e assim como também os que estão próximos junto a ele, né, outros colaboradores que estão junto a ele, ou também as pessoas, né, a população de maneira geral, que está ali junto desses colaboradores. Isso é de suma importância, pois podem comprometer aí todas essas funções já citadas, como noção de distância, concentração, raciocínio rápido, né, força. Então, tomem cuidado, evitem a automedicação, evitem, né, o uso de substâncias que não se conhecem o efeito, procure sempre um profissional capacitado, qualificado para poder orientar. E cuide-se, cuide da sua saúde e dos que estão ao seu redor.
8: E a Prefeitura de Três Corações está com inscrições abertas para o processo seletivo simplificado destinado à contratação temporária de profissional para atender a uma necessidade excepcional de interesse público. O cargo, técnico de enfermagem. As inscrições podem ser realizadas até o dia 27 deste mês, setembro. A servidora municipal Letícia traz mais informações sobre o processo seletivo e os requisitos e orientações para os devidos interessados.
4: Olá, ouvintes. Atenção, você que é técnico em enfermagem. Meu nome é Letícia, sou servidora da Secretaria de Administração e Recursos Humanos da Prefeitura de Três Corações. E venho compartilhar uma novidade com vocês. Estão abertas inscrições para o cargo de técnico em enfermagem. As inscrições vão até o dia 27 de setembro. Para participar, basta acessar o site da Prefeitura, clicar na aba Processo Seletivo e realizar sua inscrição. Não deixe para a última hora. Participe. Boa sorte a todos.
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8: Às vésperas do aniversário de 142 anos de Três Corações, a cidade vai se preparando para uma das tradicionais celebrações da data. O desfile cívico, que será realizado na Avenida Getúlio Vargas e reúne diferentes segmentos da comunidade tricordiana. Neste ano, o desfile terá como tema história e o aniversário do município e contará com a participação de escolas municipais, estaduais e particulares, empresas, secretarias municipais, forças militares, entidades e representantes de diversos setores da cidade. A concentração está marcada para começar às 8 da manhã, com o início do desfile, a concentração será marcada para as 8 e o início do desfile às 9 horas. Portanto, devido ao número de participantes, a previsão é de que a programação tenha duração de até 3 horas, ok? Concentração às 8, início do desfile às 9 e podendo durar até 3 horas. Além do desfile, a programação comemorativa terá continuidade com uma roda de samba e o pagode também na praça. O secretário municipal de Cultura, Dinei Ferreira, vem falar sobre o resgate dessa tradição, os preparativos para o evento, o planejamento de segurança e faz um convite para que a população participe dessas comemorações. Afinal, 142 anos de histórias. Vamos ouvir.
6: Tudo preparado, tudo alinhado, a equipe da Secretaria de Cultura, né? Deixou tudo aí organizado com as escolas, com as entidades, né? Polícia Militar, Polícia Civil, Corpo de Bombeiros, a nossa querida Escola de Sargento das Armas também, as empresas do município, as secretarias municipais, tudo organizado. Secretaria de Cultura, Fernanda, toma frente para nós, né? Juntamente com a equipe, para poder estar fazendo o cadastro de quem vai participar, de quem vai estar descendo a avenida com nós. Como que funciona? A empresa manda o nome, o histórico da empresa, quantos anos está instalada na cidade, o porquê, como foi, a história de cada empresa, né? E ali descendo com um veículo, com algum servidor, desfile temático esse ano, onde cada escola do município vai descer representando uma história do município. Porque há um bom tempo, Zezinho, tinha acabado, né, deixado de lado o desfile do 23 de setembro. Era tradicional no nosso município. Algumas gestões anteriores aí deixou acabar, deixou morrer. No ano passado, no ano de 2025, a gente resgatou novamente o 23 de setembro, que foi assim, sucesso, né? Então esse ano, como a gente está prevendo, se Deus quiser sucesso novamente, a gente fez essa divisão, Zezinho. Por quê? Senão fica do mesmo formato os dois desfiles. Então aí não faz sentido de 7 de setembro e 23 de setembro ser do mesmo formato, né? O 7 de setembro, a independência do nosso querido Brasil, ele vem ali mais com as forças militares, né? Voltado à bandeira nacional, à nossa independência da pátria amada. E o 23 de setembro a gente vem com as comemorações do nosso aniversário da nossa cidade. Então a gente consegue incluir mais empresas, incluir outras escolas, fanfarras, entidades, né? Envolver mais a população tricordiana no 23 de setembro. Traz aí essa novidade que eu falei, temática, né? E a previsão esse ano aí da nossa programação é que vá durar mais de 2 horas e meia ou 3 horas, Zezinho. Porque assim, graças a Deus é que eu falei, devido ao sucesso do ano passado, esse ano muitas empresas estão aderindo a esse desfile, muitas empresas estão vindo para poder participar com a gente e fazer parte desse desfile do 23. Então a previsão é de um tempo mais longo.
10: O que você pretende fazer logo após o desfile? O que vai ter mais em comemoração o dia da cidade?
11: Sim, Zezinho, um dia festivo, é um dia que a gente completa aí mais um ano do nosso município, né? E a gente vai ter em seguida, Zezinho, uma roda de samba aqui na praça, né? O cantor Cicê é um músico tricordiano que vai estar fazendo aqui um samba pra turma, um pagodinho. Nós vamos ter um sistema de segurança, banheiro container aqui na praça, tudo bem organizado, bem montado para a população poder já ter a oportunidade, a opção de um lazer no 23 de setembro, além dos desfiles, né?
10: Parque do Dondinho, há algum movimento para o 23 de setembro?
11: Não, Zezinho, toda concentração será Getúlio Vargas e Praça de Lon Resende, esse ano. Concentração na praça a partir das 8 da manhã, o desfile a partir das 9 da manhã. E o nosso legado, né, o nosso marco oficial dessa gestão é segurança nos eventos. A gente trabalha com muita segurança porque a gente lida com pessoas, com vidas, e a gente tem que tratar essas vidas com amor, com carinho e principalmente segurança. Que a população possa vir participar, possa vir contribuir com a gente, está fazendo parte dessa comemoração de mais um ano da cidade, e onde a gente vai ter uma equipe de segurança particular, privada, reforçada, o apoio da Polícia Militar, que é sempre mais do que importante, está sempre dando total apoio para nós. E hoje a gente conta com o monitoramento na Praça Central também, que tem um reconhecimento facial. Então tudo isso vai facilitar e ajudar muito a gente ter sucesso mais uma vez nesse 23 de setembro. Obrigado à Rádio Tropical e obrigado aos tricordianos, e convido, venham para a praça, venham para Getúlio Vargas assistir um dos melhores desfiles da história de Três Corações esse ano.
8: E o desfile cívico dos 142 anos de Três Corações também terá uma participação especial. O público presente vai poder acompanhar a apresentação de alguns ritmistas que integram o bloco da bateria da nova escola de samba do município, a Escola de Samba União Tricordiana dos Amigos. A agremiação está se organizando para fazer uma estreia no carnaval de 2027 e terá neste desfile a oportunidade de apresentar um pouco do trabalho que vem sendo desenvolvido e levar o ritmo de bateria para a Avenida Getúlio Vargas. O Sérgio de Souza, que é o presidente da escola, destaca a alegria dos integrantes em participar desse momento e pede que o público receba a bateria com muito carinho. Vamos ouvir.
12: Dia 23 de setembro agora, alguns componentes, nós vamos descer a avenida às 9 horas da manhã, do Parque Infantil até lá embaixo, algum entregante da bateria, não todas.
10: Já é para apresentar a população de Três Corações a nova escola de samba, né?
12: Exatamente, porque todo mundo tá procurando saber que nova escola de samba que está surgindo em Três Corações. Então nós já vamos sair com a camisa da escola, representando a escola de samba União Tricordiana dos Amigos, que eu, meu tio, o Félix, a diretoria, todos, que estão dando aquele apoio muito grande.
10: O pessoal pergunta quanto que vai ser aí o primeiro ensaio. Eles têm data marcada e local?
12: Vai ser em novembro ou dezembro.
10: Baterias, os instrumentos, por exemplo.
12: Olha, a bateria, graças a Deus, o pessoal pode ficar tranquilo, já está tudo gatilhado.
10: Como é que vocês estão fazendo para arrecadar fundos?
12: Graças a Deus, nós temos um secretário que deu aquela, está dando aquela forçona para nós, que é o livro de ouro, e mais ação entre amigos, né? Que está correndo já na cidade. Gente, procura ajudar a nossa escola, que nossa escola vai ser uma coisa muito bonita na avenida.
10: Ação entre amigos, já está sendo assim, distribuída em alguns pontos da cidade, alguns bairros, hein?
12: Tá, já está sendo já. Quem está fazendo isso aí é o meu tio, o Félix.
10: Está animado então para o dia 23 de setembro?
12: Olha, estamos animados, porque vai descer umas mulheres com a fantasia e a bateria. Eu estou pedindo pro pessoal, Zezinho, que vão ver o desfile, eles vão gostar muito. Vai ver a nova escola de samba, que é a União Tricordiana dos Amigos, com muita gente, principalmente os moleques, com a fantasia, a bateria, alguns da bateria, ainda mais. Vamos aplaudir, gente, vamos aplaudir, porque a escola de samba, ano que vem, vai ser muito bonito na avenida.
8: Bom, para garantir a realização do desfile comemorativo pelos 142 anos de Três Corações, algumas vias da região central do município terão interdições amanhã, dia 23. O diretor do Departamento Municipal de Transporte e Trânsito, Eliezer Stefani Pereira, vem orientar agora os condutores a ficarem atentos a essas mudanças e reforça a importância de manter as vias indicadas livres a partir das 6 horas da manhã. para que toda a estrutura do evento possa ser organizada com segurança. Ele traz mais informações sobre essas interdições e orientações devidas aos motoristas.
13: Vem por meio deste canal repassar algumas orientações sobre as comemorações do dia 23 de setembro, o qual comemoramos 142 anos de nossa cidade de Três Corações. Assim, neste dia, teremos interdições nas seguintes vias: Praça Quarta RCD, o Engenheiro Frisotti Agostini, o Belchior Pimenta de Abreu, o Nelson Rezende Fonseca, Rua Professor Antônio de Oliveira Filho, Rua Casimiro Avelar Filho, Rua Isidro Meirelles, Rua Dr. José de Almeida Neto, Rua Aureliano Della Lúcia, Avenida Presidente Getúlio Vargas, Praça Benvenuto de Barros, Rua Professora Aida Rosa, Rua Sagrado Coração de Jesus, trecho entre a Rua Professora Aida Rosa e a Praça Benvenuto de Barros, Coronel Azarias Florencio Pereira, Rua Coronel Demétrio, Avenida Doutor Moacir Rezende, Avenida Virgílio de Melo Franco, pequeno pedaço da Praça 13 de Maio, Avenida Presidente Dutra, Praça Pelé, Rua Rui Barbosa e Avenida Juliana Bex, no trecho entre a Rua Desembargador Alberto Luz e a Praça Pelé. As interdições irão iniciar às 6 horas da manhã do dia 23 de setembro. Assim, nenhum veículo poderá estar nestas vias, que possam ser organizados o desfile, onde haverá concentração de pedestres e veículos que não participar do desfile cívico-militar. Teremos agentes de trânsito e a nossa equipe operacional em todas essas vias, organizando o trânsito de veículos e pedestres. E assim que aqueles que forem sentido o Circuito das Águas, desçam ali a Avenida Deputado Carlos, chegando a Edson Arantes, desçam em direção à Avenida 7 de Setembro, e chegando lá no semáforo da 7 de Setembro, sigam seu destino da cidade do Circuito das Águas. Aqueles que forem para a cidade sentido São Tomé, nós aconselhamos ali na Avenida Rei Pelé, no trevo próximo ao posto S, já subir a Avenida Orlando Rezende Andrade em direção à cidade, em direção a São Tomé. Já a Trek Tour, ela irá disponibilizar em seus canais de divulgação os pontos para o transporte coletivo de ônibus, o qual terão alteração devido ao fechamento destas vias. Qualquer informação ou orientação, o pessoal pode entrar nos nossos canais de comunicação: WhatsApp 3691-1170, celular funcional 988-68-4016 e nosso e-mail atendimento@3coracoes.mg.gov.br.
8: Bom, este é o diretor do Departamento Municipal de Transporte e Trânsito, Eliezer Stephanie Pereira. Bom, é só para lembrá-los que a Praça Odilon Rezende Andrade permanecerá interditada ao trânsito durante todo o dia 23 de setembro, pois, após o desfile, o local ainda receberá atividades comemorativas ao aniversário do município.
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8: Daqui a pouco tem Rádio Notícia. Vamos ao bloco de intervalo.
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8: 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A casa de sopa Capitão Vendramini está passando por um período de limpeza e de manutenção, incluindo serviços de pintura nas paredes. Mesmo com os trabalhos em andamento, o atendimento à população assistida pela instituição continua normalmente. Segundo Carlos Pinheiro, cerca de 70 marmitas são servidas diariamente e essa parte assistencial não foi e nem será interrompida. O bazar também segue funcionando normalmente. Já as atividades doutrinárias ou as palestras foram temporariamente paralisadas durante os serviços. Previsão de retorno dos estudos e das palestras na próxima semana. O Carlos Pinheiro traz mais informações e reforça que a Casa da Sopa continua com as portas abertas.
21: A modificação que está vendo é que nós estamos promovendo a pintura da casa, né? Que já há muito tempo a gente não faz, né? Então nós estamos, estava precisando, porque as chuvas passadas demarcaram muito a casa, o desgaste natural do tempo, né? Então nós estamos fazendo uma limpeza da casa, limpeza estrutural, fazendo a pintura para acomodar melhor o nosso público, né? E essa limpeza é, paralisou aí, servir as pessoas. Não, Zazinho, o atendimento ao público continua mesmo. É, tanto a parte socioassistencial, né? No que diz respeito à doação de roupas, né? O nosso bazar está funcionando normalmente, livraria, o atendimento do almoço do pessoal, né? Todos os dias, de segunda a sexta-feira, né? No horário de 11 a meio-dia, a gente serve a sopa, né? Um alimento para o pessoal, e que gira em torno aí de 60 pratos de alimentos por dia. Né? Então, o que ficou, nós paralisamos durante essa semana, é a parte doutrinária da casa, tá? Da doutrina em si. Então, nós não tivemos os estudos, que normalmente a gente faz, e a palestra, que é na quarta-feira. Né? Mas foi só durante essa semana. Semana que vem a gente retorna. Sendo que a Casa da Sopa continua aberta, pronta para visitação, viu? Só essa semana que nós estamos com esse problema né? Nós estamos fazendo essa limpeza que já estava precisando, tá? Mas a partir da semana que vem, a casa está aberta normalmente. Se quiser fazer uma visita, quiser bater um papo com a gente, os nossos trabalhos lá de passe, de palestra, vai funcionar normalmente. E o serviço socioassistencial continua normal, não houve paralisação, não.
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8: 11:42. Famílias de Três Corações, primeiramente, outro assunto. Você que recebe algum benefício do INSS, atenção para essa informação. O comparecimento às urnas nas eleições deste ano poderá ser utilizado como prova de vida. Mas será que quem não votar corre o risco de ter o benefício suspenso? A repórter Daniele Leite conversou com o advogado trabalhista Renato Steca Carcioff para esclarecer justamente essa dúvida.
1: O comparecimento às urnas em 2026 também poderá ser utilizado pelo INSS como uma forma de comprovação de vida de aposentados e pensionistas. Para esclarecer o assunto, conversamos com o advogado previdenciário.
22: Sou Renato Steca, sou advogado aqui de Três Corações e atuo na área previdenciária desde 2008 em Três Corações e em todo o estado de Minas Gerais e por Brasil todo. É um prazer conversar com vocês, os ouvintes da Rádio Tropical. As pessoas que comparecerem para votar neste ano de 2026 poderão, na prática, utilizar esta ida às urnas como uma prova de vida. Mas isso acontece porque hoje em dia o sistema de provas de vida é um pouco diferente. O governo federal, ele através dos bancos de dados que eles possuem, eles tentam fazer a prova de vida para os segurados, as pessoas que recebem benefício do INSS. E quando eles não conseguem, aí sim essa pessoa é obrigada a ir na agência bancária onde ela recebe o benefício para fazer a prova de vida. Mas quando a pessoa vai fazer a votação, quando ela comparece então em 2026 para votar, este é um dos bancos de dados que o governo federal utiliza para já fazer a prova de vida para os segurados do INSS. Então sim, é verdade que o que o INSS está falando, que ir às urnas, ir votar, vai servir para que o INSS faça a prova de vida para os segurados do INSS.
1: Neste caso, doutor Renato, essa pessoa corre o risco de ter o benefício suspenso ou cancelado simplesmente por não comparecer às urnas?
22: Se o beneficiário não votar ou não comparecer às urnas, isso não vai provocar automaticamente suspensão, cancelamento de benefício. Isso é um boato. O que eu disse é que o INSS vai usar esse banco de dados para fazer a prova de vida. Mas não existe nenhuma punição para as pessoas que não compareçam para a eleição em relação a recebimento de benefício. Não haverá suspensão e nem cancelamento de benefício. O que pode acontecer, sim, é que a pessoa não indo votar, o INSS às vezes não consegue fazer a prova de vida dessa pessoa, e se essa pessoa não for fazer a prova de vida no banco, ela pode ter o benefício suspenso. Mas isso não é porque ela não foi votar. É sim porque o INSS talvez não tenha conseguido fazer a prova de vida dessa pessoa. Portanto, resumindo, fato sim, é correto dizer que o voto não é uma condição para receber benefício, tá? Não há uma punição para as pessoas que não comparecem às urnas em não poder receber benefício. Mas, de fato, esta ida às urnas é uma das fontes, um dos bancos de dados que o INSS vai se utilizar para poder realizar a prova de vida para os segurados do INSS. Mas fiquem bastante atentos, ok? Porque se você não foi votar, você ainda pode ter a sua prova de vida feita pelo INSS, porque o INSS ainda utiliza outros bancos de dados. Mas se você não puder ir votar, fique atento para ver se você não vai precisar fazer a prova de vida de maneira presencial junto à sua agência bancária, onde você recebe o benefício.
1: Não votar não significa ter o benefício automaticamente suspenso ou cancelado. O comparecimento às urnas é apenas uma informação que pode ser utilizada pelo INSS para a prova de vida. Lembrando que o INSS busca outras fontes para a comprovação de vida. Sobre o prazo, o INSS trabalha com um período de 10 meses para localizar registros que comprove que o beneficiário está vivo. A orientação oficial também prevê que, quando a comprovação automática não ocorre, o beneficiário é avisado para regularizar a situação. Quem não comparecer deve ficar atento à situação do benefício e verificar se será necessário outra forma de comprovação. Para mais informações sobre a prova de vida, a agência do INSS de Três Corações está localizada no endereço Pedro Bonésio, número 133. No centro.
8: Pedro Bonésio, número 133, no centro. Quem tiver mais perguntas e queira mais informações, dirija-se a esse endereço. Famílias de Três Corações e região que recebem a tarifa social ou desconto social precisam ficar atentas aos dados cadastrais para não perder o benefício. Contas de energia em nome de terceiros, Cade Único desatualizado, divergências no endereço, estão entre os principais problemas que podem levar à suspensão do desconto. A orientação é conferir as informações e regularizar a situação quando necessário.
2: Quem recebe desconto na conta de luz precisa ficar atento aos dados cadastrais para não correr o risco de perder o benefício. E esse é um assunto que merece atenção também aqui em Três Corações e na região, principalmente para as famílias que dependem da tarifa social ou do chamado desconto social para reduzir o valor da conta de energia. A CEMIG alerta que alguns problemas cadastrais estão entre os principais motivos que podem levar à suspensão do benefício. E são situações que muitas vezes podem ser corrigidas antes que o desconto seja perdido. O cadastro precisa estar atualizado. Se já passaram mais de 2 anos desde a última atualização, existe o risco de o benefício ser suspenso. E atenção também para quem mudou de casa recentemente. O benefício é concedido para uma única unidade consumidora por família. Por isso, quando há mudança de residência, a alteração precisa ser comunicada à CEMIG para que o desconto seja transferido para o novo endereço.
5: Quem já recebe a tarifa social ou desconto social na conta de luz precisa ficar atento para não perder o benefício por um problema cadastral. Na prática, são 3 informações principais que precisam estar corretas. A primeira é a titularidade. A conta deve estar em nome de uma pessoa que faça parte da família inscrita no Cade Único ou beneficiária do BPC. O segundo cuidado é manter o cadastro atualizado. Se a última atualização foi feita há mais de 2 anos, é necessário procurar o setor responsável pelo cadastro no município, geralmente o CRAS. E o terceiro ponto é o endereço. O município informado no Cade Único ou no BPC deve ser o mesmo da unidade consumidora. Esses cuidados são importantes porque a concessão dos descontos ocorre automaticamente a partir do cruzamento de informações repassadas pelo governo federal. Hoje, mais de 1.800.000 famílias atendidas pela CEMIG já recebem algum benefício social na conta de energia. Na tarifa social, a economia pode ser superior a R$ 70,00 por mês, com a isenção da tarifa de energia para o consumo de até 80 kWh. Já o desconto social pode representar uma redução superior a R$ 20,00 mensais. Se você mudou de endereço, procure os CRAS e também a CEMIG e regularize seu cadastro para continuar recebendo o benefício.
2: Então vale a pena conferir essas informações, principalmente se a família já recebe algum tipo de desconto na conta de energia. E os números mostram que esse benefício tem um peso importante no orçamento de muitas famílias mineiras. Atualmente, mais de 1 milhão de famílias em Minas Gerais ainda podem ter o direito a alguns dos descontos sociais, mas não recebem o benefício, principalmente por causa de problemas ou inconsistências nos dados cadastrais. O benefício pode representar uma economia de até R$ 70 por mês e garante isenção da tarifa de energia para o consumo de até 80 kWh mensal. Já o desconto social atende mais de 400 mil residências mineiras. Nesse caso, o benefício é destinado a famílias inscritas no Cade Único com renda por pessoa entre meio e um salário mínimo. A redução média é de 17% na parcela de consumo de até 120 kWh por mês e a economia pode chegar a R$ 20 mensais. Por isso, para quem acompanha a Cidade em Revista, a orientação é não esperar o desconto aparecer como suspenso na conta para depois procurar resolver. Vale conferir se o Cade Único está atualizado, se a conta de energia está vinculada ao integrante da família beneficiária e se o endereço informado nos cadastros está correto. São 3 verificações simples, mas que podem fazer diferença na continuidade do benefício. E para quem ainda não recebe o desconto, mas acredita que a família se enquadra nos critérios, também vale procurar a orientação e verificar a situação do cadastro. Com colaboração do analista de relacionamento com clientes da CEMIG, Newton Neves, e informações direto da redação, repórter Elison Gonçalves.
8: Muito obrigado, Elison Gonçalves. 11:51. Daqui a pouco a gente tem o horário eleitoral gratuito no rádio, tá? Daqui a pouquinho. Bom, agora vamos para o quadro Em Tramitação, Cidade em Revista.
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2: No episódio de hoje do Em Tramitação, o assunto interessa principalmente a quem mora no Jardim Europa. É que está em análise na Câmara Municipal de Três Corações um projeto de lei que autoriza a Prefeitura a incluir no orçamento de 2026 uma verba específica para a construção de uma quadra no bairro. E nós vamos traduzir isso em uma linguagem mais simples. O projeto foi encaminhado pelo Executivo, ou seja, pela Prefeitura, e prevê a abertura de um crédito adicional especial de até R$ 386 mil para a chamada construção quadra Jardim Europa. Mas atenção, esse projeto não está liberando simplesmente R$ 386 mil dos cofres do município neste momento. O que a proposta faz é criar, dentro do orçamento municipal, a previsão específica para essa obra, já que atualmente não existe uma dotação própria para a construção da quadra. E de onde que vem esse dinheiro? A maior parte, R$ 382 mil, está prevista como recurso de transferência de convênio da União. Segundo a justificativa apresentada pela Prefeitura, o município foi contemplado com recursos por meio de um contrato de repasse firmado com o Ministério do Transporte, representado pela Caixa Econômica Federal. O recurso está relacionado ao programa Esporte para a Vida e será utilizado para a execução da quadra no Jardim Europa. Os outros R$ 4 mil vêm de uma alteração dentro do próprio orçamento municipal. O projeto prevê a retirada desse valor de uma dotação da Secretaria Municipal de Esportes destinada a equipamentos e material permanente. Então, resumindo essa parte, são R$ 386 mil previstos para a construção da quadra, sendo R$ 382 mil provenientes de transferência da União e R$ 4 mil de recursos livres do próprio município. E por que é necessário passar pela Câmara? Porque como o orçamento de 2026 não tinha uma previsão específica para essa obra, é preciso criar essa nova dotação orçamentária. E isso depende de autorização legislativa. Agora vem uma informação importante para quem acompanha a tramitação. O projeto ainda não virou lei. Ele deu entrada na Câmara Municipal no dia 21 de setembro de 2026. A partir de agora, o texto precisa seguir o caminho normal dentro do legislativo. Primeiro, ele passa pelas comissões da Câmara, que vai analisar a proposta. Depois, o projeto precisa ser levado ao plenário para votação. E são necessárias 2 votações dos vereadores para que a proposta avance e possa se transformar em lei, seguindo ainda os demais procedimentos previstos depois da aprovação. Ou seja, neste momento, o que existe é uma proposta em tramitação para a criação e previsão orçamentária necessária para a construção da quadra do Jardim Europa. Ainda não é uma obra concluída e também não significa que a quadra já esteja pronta para ser utilizada. O que está em discussão agora é autorização para inserir no orçamento os recursos destinados a essa construção. E é justamente essa a ideia da intramitação. Pegar aquele texto cheio de números, códigos orçamentários e termos jurídicos e explicar o que realmente está sendo discutido na Câmara. Então, se você mora no Jardim Europa ou utiliza os espaços esportivos da cidade, vale acompanhar os próximos passos desse projeto, principalmente a análise nas comissões e as votações em plenário. Esse foi o Intramitação de hoje. Até o próximo episódio, porque você já sabe, né? Aqui é o espaço aonde a cidade se encontra. Até!
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8: Cidade em Revista, 11:55. Mais uma vez reforçando que é motivo de preocupação para muitos sobre a paralisação dos empregados da Caixa Econômica Federal continua. Estou dizendo mais uma vez aqui a matéria, por tempo ainda indeterminado, depois que a categoria rejeitou uma nova proposta apresentada pelo banco. Para quem precisa dos serviços em Três Corações e na região, a principal preocupação é o atendimento nas agências. Os canais digitais, caixas eletrônicos, lotéricas e correspondentes continuam disponíveis para diversas operações. E dentro do Cidade Revista, o repórter Elison Gonçalves nos trouxe informações de que pode ser feito durante a greve e quais serviços podem enfrentar atrasos. Se você está chegando agora e não teve a oportunidade de acompanhar a matéria, eu peço a você que acesse o site radiotropical.net, porque lá, né, no site, tem todas as informações necessárias a respeito sobre a paralisação dos empregados da Caixa Econômica Federal, que ainda continua por tempo indeterminado. Acesse agora radiotropical.net e procure por este assunto da Caixa Econômica Federal, lá a disponibilidade de todas as informações que você precisa. Operações que são feitas normalmente e aquelas, né, que serão um pouco mais complicadas devido à paralisação. Todas as orientações estão no site, passando essas informações seguras a você, usuário da Caixa Econômica Federal. 11:57. Daqui a pouco a gente tem as ocorrências policiais, porque primeiro temos o horário reservado aos partidos eleitorais, né? Horário reservado à política. É do meio-dia ao meio-dia 25. Ainda estaremos voltando ao meio-dia 25 para de fato encerrar o Cidade Revista com as ocorrências policiais. Eu vou agradecendo aqui a sua atenção, mais uma vez obrigado. Cidade Revista acontece sempre de segunda a sexta-feira, a partir das 11 horas, com durabilidade até o meio-dia 15, onde nós encerramos aí com o Cidade Revista nas ocorrências policiais. Muito obrigado pela sua atenção. Daqui a pouco, em contato com a Rádio Geradora, o horário reservado à propaganda eleitoral no rádio. 11:58, muito obrigado pela sua atenção. O Cidade Revista continua daqui a pouquinho com as ocorrências policiais. Tenham todos uma ótima tarde. Da minha parte, estou terminando por aqui. Lembrando que hoje, logo mais às 19 horas, tem Flash Hits, o som dos grandes amores. E aos sábados, de 15 às 17, o programa Junto e Misturado. Estes horários você nos encontra nas apresentações. Agora faltando um minuto para a transmissão eleitoral.

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3: Colisão frontal na BR-459 em Pouso Alegre deixa 4 pessoas em estado grave. Idoso foi atropelado quando tentava atravessar a BR-459 em Santa Rita do Sapucaí. Caminhonete de vereador furtada em São Sebastião da Bela Vista foi recuperada em Silvianópolis. Adolescente foi apreendido 2 vezes na mesma semana por tráfico de drogas em Três Pontas. Loja de celulares foi arrombada no centro de Machado. Ladrões levaram diversos aparelhos.
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3: Colisão frontal na BR-459 em Pouso Alegre deixa 4 pessoas em estado grave. Um acidente na rodovia BR-459, perto de Pouso Alegre, deixou 4 pessoas gravemente feridas. De acordo com a concessionária EPR Sul de Minas, que administra a rodovia, o motorista de um dos veículos perdeu o controle da direção em uma curva devido à chuva, invadiu a pista contrária e atingiu o outro automóvel de frente. As 4 vítimas, sendo 2 de cada automóvel, foram socorridas por equipes do SAMU e encaminhadas ao Hospital Samuel Libânio. Idoso foi atropelado quando tentava atravessar a BR-459 em Santa Rita do Sapucaí. Um senhor de 77 anos foi atropelado quando empurrava uma bicicleta para tentar atravessar a rodovia BR-459 em Santa Rita do Sapucaí. Ele foi socorrido pelo resgate da concessionária e conduzido para o hospital local. Caminhonete de vereador furtada em São Sebastião da Bela Vista foi recuperada em Silvianópolis. Uma caminhonete Hilux, pertencente a um vereador do município de São Sebastião da Bela Vista, foi furtada no município e encontrada pela Polícia Militar entre galhos em uma área de mata na zona rural de Silvianópolis. A caminhonete recuperada foi devolvida ao proprietário. Até o encerramento desta matéria, o autor do furto não tinha sido preso. Adolescente foi apreendido 2 vezes na mesma semana por tráfico de drogas em Três Pontas. Um adolescente de 17 anos foi apreendido pela 2ª vez em uma semana por envolvimento com o tráfico de drogas em Três Pontas ao ser abordado em um Fiat Uno no bairro Aristides Vieira. Foram apreendidos o carro, 15 comprimidos de êxtase, 13 porções de maconha e a quantia de R$1.080. O infrator, o veículo e os materiais apreendidos foram encaminhados à delegacia da cidade. Loja de celulares foi arrombada no centro de Machado. Ladrões levaram diversos aparelhos. Dois homens arrombaram a porta de vidro de uma loja de celulares no centro de Machado e furtaram diversos aparelhos, caixas de som e outros objetos. A Polícia Civil fez a perícia no local e recolheu um martelo usado pelos bandidos para quebrar o vidro. Toda a ação dos ladrões foi registrada pelas câmeras de segurança da loja. De acordo com a Polícia Militar, os autores já foram identificados, mas até o encerramento desta matéria não tinham sido presos. Amanhã é feriado, então o programa Cidade em Revista volta na quinta-feira às 11 horas.
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1: 12 horas e 59 minutos.
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2: Cidade em Revista, 22 de setembro de 2026. Greve dos empregados da Caixa continua e atendimento presencial pode ter impacto em Três Corações e região. Comparecimento às urnas em 2026 poderá ser usado pelo INSS como prova de vida. Famílias precisam atualizar cadastro para manter descontos na conta de luz. Uso de medicamentos e substâncias químicas pode comprometer a atenção e segurança no trabalho. Processo seletivo para técnico de enfermagem recebe inscrições até 27 de setembro em Três Corações. Desfile temático celebra amanhã os 142 anos de Três Corações. Desfile terá interdições de vias no centro e motoristas devem ficar atentos às mudanças.
3: Casa de Sopa Capitão Vendramini mantém distribuição de marmitas durante limpeza e pintura.
2: Projeto em tramitação prevê recursos para a construção de quadra no Jardim Europa. Previsão indica pancadas de chuva e rajadas de vento durante a tarde em Três Corações.
1: E esses foram os destaques do Cidade em Revista de hoje. 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
1: 14 horas. 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
3: O Tropis entra no universo do Clube da Esquina, pela memória, pela música e porque teve a oportunidade de conviver e aprender com os grandes nomes dessa história. Cacá Negrete, Milange e Gugu Ribeiro estão com a gente hoje para falar sobre este especial Clube da Esquina e sobre o movimento que transformou a música brasileira. Você disse que aprendeu música com o Milton Nascimento.
4: É, alguma coisa, né? Porque foi bem, assim, quando eu conheci ele em 80, eu estava sentado na pracinha em frente à casa dele, num dia de semana comum, conversando com as namoradinhas da época, né? Quando vê, para um carro na porta da casa dos pais do Milton e desce o Milton, entendeu? Do carro com mais um, o Cafi, né? Que é o cara que estava dirigindo, que era um, o cara que fazia as capas dos discos do Milton, né? Aí eu fiquei assim, né, paralisado, né, que eu já era super fã dele. Eu vi ele entrando na casa dele e falei, cara, eu tenho que fazer alguma coisa. Eu dei uns 15 minutinhos para ele cumprimentar a família e bati na porta. E a minha surpresa, para minha surpresa, ele que atendeu, que abriu a porta e tal. Aí me apresentei, sou o Cacá Negrete, de Varginha, sou amigo do seu primo, né, do Jaquinha, o primo dele. E também faço, sou compositor, faço umas músicas, né, e tal. E começamos a conversar, ele foi super gentil, vamos entrar, e já me apresentou os pais, e conversamos ali um pouco, né, e falou assim, olha, amanhã de tarde, se você tiver de bobeira, vem aqui para Três Pontas e vamos encontrar lá na casa do meu primo e tal, pra gente tocar um violão, você me mostra suas músicas e tal. E foi bem no comecinho, eu tava começando a compor, tinha algumas coisas, né?
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1: Cidade em Revista, 22 de setembro de 2026. Greve dos empregados da Caixa continua e atendimento presencial pode ter impacto em Três Corações e região. Comparecimento às urnas em 2026 poderá ser usado pelo INSS como prova de vida. Famílias precisam atualizar cadastro para manter descontos na conta de luz. Uso de medicamentos e substâncias químicas pode comprometer a atenção e segurança no trabalho. Processo seletivo para técnico de enfermagem recebe inscrições até 27 de setembro em Três Corações. Desfile temático celebra amanhã os 142 anos de Três Corações. Desfile terá interdições de vias no centro e motoristas devem ficar atentos às mudanças.
2: Casa de Sopa Capitão Vendramini mantém distribuição de marmitas durante limpeza e pintura.
1: Projeto em tramitação prevê recursos para construção de quadra no Jardim Europa. Previsão indica pancadas de chuva e rajadas de vento durante a tarde em Três Corações.
0: E esses foram os destaques do Cidade em Revista de hoje. Para ouvir na íntegra, acompanhe a reprise à meia-noite aqui na Tropical.

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15 horas. 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
1: Nota de falecimento. É com profundo pesar que a família de Maria Adelaide dos Santos comunica seu falecimento e convida parentes e amigos para seu sepultamento, hoje, às 16 horas. Saindo o féretro do Salão de Velório 1 da Funerária São Vicente para o Cemitério São João Batista. A Funerária São Vicente notificou o falecimento de Maria Adelaide, mãe do Léo e do José Carlos Babalu. Residia no bairro Nossa Senhora Aparecida. Antecipadamente, a família enlutada agradece.
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8: O Tropis entra no universo do Clube da Esquina pela memória, pela música e por quem teve a oportunidade de conviver e aprender com os grandes nomes dessa história. Cacá Negrete, Milange e Gugu Ribeiro estão com a gente hoje para falar sobre este especial Clube da Esquina e sobre o movimento que transformou a música brasileira.
9: É fundamental que as pessoas conheçam os novos talentos, quem está fazendo música atual, está compondo hoje, está fazendo shows. E não só as autorais, né, igual a gente tem no trabalho autoral, mas assim, quem está resgatando essas músicas, eu tenho um show Chico Buarque, por exemplo, eu tenho um quarteto que a gente faz um show Chico Buarque, que é muito legal, que também está resgatando músicas que essa geração nova nunca ouviu, não conhece. Então eu acho que eu queria que fosse convidados, todo mundo, né, que tivesse esse interesse, a conhecer esse povo que fez música tão boa, de tanta qualidade, tanta poesia, tanta melodia maravilhosa, e buscar, procurar no, na internet, né? Procurar nos vinis, se tiver condição, ainda tem, e tal, para conhecer essas coisas.
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0: nota de falecimento. É com profundo pesar que a família de Maria Adelaide dos Santos comunica seu falecimento e convida parentes e amigos para seu sepultamento, hoje, às 16 horas. Saindo o féretro do Salão de Velório 1 da Funerária São Vicente para o Cemitério São João Batista. A Funerária São Vicente notificou o falecimento de Maria Adelaide, mãe do Léo e do José Carlos Babalu. Residia no bairro Nossa Senhora Aparecida. Antecipadamente, a família enlutada agradece.
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2: Opa, aumenta o volume que eu tô chegando. Tudo bem com você? 15 horas e 10 minutos?

Bora começar o programa, dá o play. Aquela energia lá em cima, hein? 15 horas e 10 minutos, como eu disse. Terça-feira, sua linda, maravilhosa. 22 de setembro. Sacode esse corpo. Estamos aí praticamente na última semana do mês. Essa semana ainda tem um cadinho, semana que vem, né? Bora fazer essa semana maravilhosa. Nós estamos aí, ó. Pertinho de um feriado, lá do feriado. Amanhã tem feriado para quem mora em Três Corações. Pra você que mora em Três Corações, já planejou seu feriado? Sua quarta-feira, linda, maravilhosa, meiuca da semana? O que, que você vai arrumar no feriado? Não vai arrumar nada, né? Vai colocar as pernas pra cima, assistir um filme, uma série, não é? Indicada pelo Dá o Play na Pipoca. E é isso aí, vamos começar com aquela energia lá em cima, hein? O vento tropical é bom demais. Está com você, melhor ainda, 95,7. 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

nota de falecimento. É com profundo pesar que a família de Maria Adelaide dos Santos comunica seu falecimento e convida parentes e amigos para seu sepultamento, hoje, às 16 horas. Saindo o féretro do Salão de Velório 1 da Funerária São Vicente para o Cemitério São João Batista. A Funerária São Vicente notificou o falecimento de Maria Adelaide, mãe do Léo e do José Carlos Babalu. Residia no bairro Nossa Senhora Aparecida. Antecipadamente, a família enlutada agradece.

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1: Cidade em Revista, 22 de setembro de 2026. Greve dos empregados da Caixa continua e atendimento presencial pode ter impacto em Três Corações e região. Comparecimento às urnas em 2026 poderá ser usado pelo INSS como prova de vida. Famílias precisam atualizar cadastro para manter descontos na conta de luz. Uso de medicamentos e substâncias químicas pode comprometer a atenção e segurança no trabalho. Processo seletivo para técnico de enfermagem recebe inscrições até 27 de setembro em Três Corações. Desfile temático celebra amanhã os 142 anos de Três Corações. Desfile terá interdições de vias no centro.

0: motoristas devem ficar atentos às mudanças. Casa de Sopa Capitão Vendramini mantém distribuição de marmitas durante limpeza e pintura. Projeto em tramitação prevê recursos para a construção de quadra no Jardim Europa. Previsão indica pancadas de chuva e rajadas de vento durante a tarde em Três Corações.
1: E esses foram os destaques do Cidade em Revista de hoje. Para ouvir na íntegra, acompanhe a reprise à meia-noite aqui na Tropical.
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0: nota de falecimento. É com profundo pesar que a família de Maria Adelaide dos Santos comunica seu falecimento e convida parentes e amigos para seu sepultamento, hoje, às 16 horas. Saindo o féretro do Salão de Velório 1 da Funerária São Vicente para o Cemitério São João Batista. A Funerária São Vicente notificou o falecimento de Maria Adelaide, mãe do Léo e do José Carlos Babalu. Residia no bairro Nossa Senhora Aparecida. Antecipadamente, a família enlutada agradece.
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0: Afinal, hoje é dia de festa, vamos aí soprar as velhinhas pra quem será, hein? Hoje, 22 de fevereiro, vamos dar parabéns para a Cida Rodrigues, a nega esposa do Zezinho Rodrigues. Ei, Zezinho, tem bolo hoje aí na sua casa, é? Lá no Parque Jussara. Felicidades pra nega. Beijo pra você, nega. Felicidades, viu? A esposa do nosso querido Zezinho Rodrigues. Hoje também é aniversário da Claudiomira Rosa, lá no Jardim Paraíso. Oi, Claudiomira, parabéns pra você, sua linda. Felicidades, viu? Parabéns para Eliane de Fátima Feliciano Alves, que mora lá na Fazenda Taquaral. Oi, Eliane. Ô, Fazenda Taquaral, tem festa hoje por aí, hein? Eliane tá fazendo aniversário hoje, parabéns pra você, sua linda. Parabéns pra Silvanil Marques, o presuntão lá no Jardim Paraíso. Ô, presuntão, parabéns pra você, felicidades, viu? Felicidades. Parabéns pra todos os aniversariantes do dia de hoje. Mesmo que o seu nome não esteja na listinha, sinta-se abraçado por mim e por todos da Tropical.
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0: É o programa mais pop do seu rádio. Olha só, o Dowplay, a gente sabe que não toca sertanejo, né? Mas eu peço licença aqui pra nossa direção pra gente dar falar da notícia triste que recebemos, né? Infelizmente, recebemos uma notícia muito triste, foi confirmada, né? O falecimento de Rick, da dupla Rick Renner. Bombeiros confirmam a morte do cantor Rick em queda de helicóptero. Tiramos aqui a informação oficial de um site de notícias da CNN, infelizmente. A gente dá todos os sentimentos, oferece todos os sentimentos aos fãs, né? Os ouvintes que são fãs de Rick Renner, esse artista que contribuiu para a composição da música sertaneja, né? O mundo sertanejo, aqui, o Brasil está de luto com essa triste perda na música, né? Sentimento aos familiares e em especial aqui aos fãs que estão na audiência, curtindo a Tropical. Infelizmente, Rick, foi confirmado o falecimento de Rick, da dupla Rick Renner. Infelizmente, né, gente? Coisa triste, muito triste. Mais uma vez, os sentimentos a todos os familiares e a todos os fãs, ouvintes que estão aqui ouvindo a audiência da Rádio Tropical.

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0: Vamos aí contar, né? De um Holding Back the Years, Simple Red. Há canções que contam uma história e há canções que parecem guardar uma vida inteira dentro delas. Holding Back the Years pertence à sua segunda categoria. Por trás dessa interpretação elegante, contida de Mick Hucknall, existe a dor de um adolescente que cresceu sentindo a ausência de sua mãe, sabia? E a pressão de seu pai e o medo de partir para construir a sua própria vida. Música que foi escrita pelo cantor, vocalista da banda Simple Red e compositor Mick Hucknall, aos 17 anos. Ele escreveu sua primeira versão em 1978, quando ele tinha apenas 17 anos. E ainda vivia na casa do seu pai, em Manchester. Ele havia economizado para comprar um violão, sabia? E conhecia somente alguns acordes. E começava a descobrir como poderia transformar os seus sentimentos em canções. Na escola de arte, um professor ensinou para ele que algumas das melhores obras surgem quando o artista entra no fluxo de consciência, ou seja, criando antes de tentar explicar racionalmente o que está fazendo. Mick decidiu experimentar essa mesma técnica de composição. Segundo ele, somente depois de terminar, percebeu sobre o que havia escrito. Aquele momento em que uma pessoa sabe que precisa deixar a casa dos pais e procurar o seu lugar no mundo, mas sente medo do que vai encontrar lá fora. E o título pode ser entendido como conter os anos, segurar o tempo ou até prender dentro de si aquilo que foi vivido. A letra também faz um jogo muito bonito entre Hold Back the Years e Hold Back the Tears, conter os anos e conter as lágrimas. A ausência da mãe e a relação com o pai, né, do vocalista, o cantor, compositor Mick, da banda Simple Red, que tinha apenas 3 anos de idade quando a sua mãe, Maureen, deixou a família, simplesmente. E ele foi criado exclusivamente pelo seu pai, que trabalhava como barbeiro e nunca voltou a se casar. Ficou solitariamente e criou seu filho. Essa história parece até de maneira que quase escondida na letra. Em determinado momento, Mick utiliza as palavras latinas father e mother, pai e mãe, quando fala em se sentir sufocado pelos desejos do pai, refere-se à cobrança para que arrumasse um emprego seguro, organizasse a sua vida e abandonasse o que parecia ser apenas um sonho improvável, carreira artística. Na esperança pelos braços da mãe, representa algo que ele praticamente não conheceu. Mick não tinha uma lembrança verdadeira do acolhimento materno. Isso não significa que ele não amasse o seu pai, tá? Com o passar dos anos, Mick compreendeu que aquelas cobranças eram uma forma encontrada pelo homem simples da classe trabalhadora para proteger o seu filho. O seu pai não conseguia imaginar que aquele adolescente ruivo com poucos acordes no violão venderia milhões de discos anos depois. Por isso, a música não é simplesmente uma acusação, tá? É um conflito entre o amor, o abandono, gratidão, mágoa e a necessidade de liberdade. Bom, mas Holding Back the Years não nasceu propriamente dentro da banda Simple Red, sabia? Mick cantava em sua primeira banda, Frantic Elevators, ligada à cena pós-punk de Manchester. E existe uma gravação antiga da música com essa banda, sabe? Bem antiga. Mas ela ainda não tinha a forma definitiva que conhecemos hoje. Depois do fim da banda, da primeira banda de Mick, a criação veio do Simple Red. Mick recuperou a composição e acrescentou o refrão repetido, I'll Keep Holding On, que se tornou um grande clímax emocional da gravação. E é como se a primeira parte falasse do desejo de partir, enquanto o refrão revelasse o contrário. Apesar de toda a dor, ainda existe algo ao que ele precisa se agarrar. E olha, mais uma curiosidade pra você. Holding Back the Years, o primeiro lançamento, não foi um estouro, sabia? A música foi lançada como single em um momento lá em 1985, mas curiosamente não explodiu imediatamente ali no Reino Unido. Chegou apenas ao mais 50º lugar. Depois que começou a crescer nos Estados Unidos, foi relançada lá em 1986. Dessa vez, alcançou o segundo lugar nas paradas britânicas e permaneceu durante 5 semanas no top 10. Aí sim. Existe uma ironia dolorosa nessa história. Depois que a música se tornou um grande sucesso, a mãe de Mickey tentou se aproximar dele. E ele chegou a encontrá-la, mas percebeu que não iria conseguir reconstruir aquela relação. Para ele, quem esteve presente todos os dias, cuidando, cozinhando, enfrentando as dificuldades, foi o seu pai. Ou seja, a canção que nasceu da ausência da mãe acabou fazendo com que ela reaparecesse. Para Simple Red, Holding Back the Years é mais do que um sucesso, é uma espécie de certidão de nascimento emocional da banda. Mick escreveu dezenas de hits depois dela, mas poucas músicas revelam tanto sobre a sua formação. E ele já definiu como uma daquelas composições atemporais e disse sentir-se abençoado por tê-la criado. A música atravessou todas as fases e mudanças da formação da banda. Continuou presente nos shows das coletâneas e nas gravações comemorativas. 4 décadas depois, seu título foi escolhido para batizar o projeto Concert, Hold Back the Years. Curiosamente, há uma pequena divergência nas lembranças do próprio artista, sabia? O site oficial apresenta que é a primeira música escrita por Mickey, enquanto numa entrevista ele recordou ter feito anteriormente uma composição chamada Ice Cream in the Waters. Provavelmente, Holding Back the Years é considerada a sua primeira composição verdadeiramente importante, ou a primeira que reconheceu como parte da sua identidade artística. Bom, e para fechar, vamos falar da relação de Holding Back the Years com o Brasil, que ganhou uma força especial pelo meio da televisão. Em 1986, Holding Back the Years entrou para a trilha sonora da novela internacional da novela Roda de Fogo da TV Globo. Na época, as trilhas de novelas tinham um enorme poder de divulgação e as músicas tocavam diariamente na televisão. Chegavam às rádios e eram reunidas em LPs muito populares. Assim, muitos brasileiros conheciam Simple Red não apenas pelo nome da banda, mas pelas cenas e emoções associadas à novela. Isso explica porque o provoca, né? Porque provoca aqui uma nostalgia particularmente forte para os brasileiros. Para a geração, ela não traz somente a lembrança dos anos 80, ela traz a televisão ligada na sala de casa, o disco da novela, o rádio tocando e todo um período de vida. Coisa boa, né? Maravilhosa. Este som tem história, hein?
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0: 16 horas.
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2: Pequeno, médio, grande produtor, hoje eu tô com uma mesa redonda, hoje vamos discutir o crédito rural. Afinal, pode ser uma ferramenta, uma grande ferramenta para fazer a propriedade crescer, mas sem planejamento. Também pode se transformar em uma dívida difícil de carregar. A gente vai descobrir como evitar essa dívida e sim prosperar dentro do crédito rural. Afinal, quando vale a pena financiar?
3: Se tiver do mesmo jeito, você sabe que vai produzir mais, você acaba de fechar teu custo, pronto, garante.
4: Sim.
3: E aí acompanha.
5: Ô Paulo, acho perfeito a gente tocar nesse assunto, porque tem total relação com o planejamento estratégico, planejamento financeiro.
4: Sim.
5: Então, nós temos que ter isso. E proteção, você falou uma coisa muito importante. A gente tem um carro, às vezes, de 20, 30 mil, você tem seguro dele.
4: É.
5: Uma lavoura ali, e a gente tem que ter essa proteção. Eu vou deixar de ganhar um pouco, mas eu vou fazendo uma média, eu vou tendo proteção. O Paulo falou, uma proteção de um seguro, né? Eu tenho proteção de seguros multirrisco, de risco nomeado, que o banco exige.
4: Exato.
5: Né? É para te proteger.
4: Exato.
5: Se eu vou, se der um El Niño, se eu vou produzir 40 sacos de soja, opa, se eu seguro vai me proteger tanto, o seu seguro de café vai me proteger de granizo, né? Então,
4: isso,
5: assim, a gente tem que ter essa proteção. E importante, aí vai, qual que é o custo? Então, a primeira coisa, antes dele pensar se ele vai pegar dinheiro, se ele vai fazer um ciclo, se ele vai vender, ele precisa saber quanto que vai custar aquele produto.
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1: Cidade em Revista, 22 de setembro de 2026. Greve dos empregados da Caixa continua e atendimento presencial pode ter impacto em Três Corações e região. Comparecimento às urnas em 2026 poderá ser usado pelo INSS como prova de vida. Famílias precisam atualizar cadastro para manter descontos na conta de luz. Uso de medicamentos e substâncias químicas pode comprometer a atenção e segurança no trabalho. Processo seletivo para técnico de enfermagem recebe inscrições até 27 de setembro em Três Corações. Desfile temático celebra amanhã os 142 anos de Três Corações. Desfile terá interdições de vias no centro e motoristas devem ficar atentos às mudanças.
2: Casa de Sopa Capitão Vendramini mantém distribuição de marmitas durante limpeza e pintura.
1: Projeto em tramitação prevê recursos para a construção de quadra no Jardim Europa. Previsão indica pancadas de chuva e rajadas de vento durante a tarde em Três Corações.
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É sucesso pra você de Bon Jovi These Days. Boa tarde pra você, 16 horas e 37 minutos. Deixa eu mandar um salve pro Panela. E aí, Panela, tá tudo bem, meu amigo? Um abraço pra você. Um abraço também pro Mercinho, que já chegou com a indicação dele no Dá o Play na Pipoca, né, meu amigo? Um abraço, Mercinho.

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1: Opa, 16 horas 48 minutos. E aí, já tá olhando o relógio que amanhã é feriado aqui em Três Corações? Você que mora aqui em Três Corações, não vê a hora. Calma, calma que daqui a pouco você vai embora, tá? Daqui a pouquinho. Eu tô falando exclusivamente pra quem tá trabalhando. Tá no foninho, tá no radinho. Ou tá no carro, onde você estiver. Bom aniversário da nossa cidade querida, Três Corações. 142 anos, é isso mesmo, não é? Confirma aí pra mim, me ajudem. WhatsApp da Rádio Tropical 3239-3602, pra você falar comigo. Olha só, essa meiuca amanhã, quarta-feira, um feriadinho pra você respirar fundo, descansar e sacudir o corpo, tá? Não desanima não, bora com tudo, bora fazer acontecer. Lembra que tá na sua mão realizar os seus sonhos, seus objetivos, tá? Tenho certeza que você tá trabalhando pra algo incrível na sua vida, algo que te faz bem. E eu espero de coração que você trabalhe com aquilo que gosta, tá? Trabalhar com o que gosta é maravilhoso. Mas pra isso tem que sacudir o corpo, tá? Não adianta ficar nessa moleza, não. Bora sacudir o corpo, ó. E vamos aí trazer o Jimmy Cliff, aqui o C. Clearly Full Now pra você.

0: 17 horas.
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3: Pequeno, médio, grande produtor, hoje eu tô com uma mesa redonda, hoje vamos discutir o crédito rural. Afinal, pode ser uma ferramenta, uma grande ferramenta para fazer a propriedade crescer, mas sem planejamento. Também pode se transformar em uma dívida difícil de carregar. A gente vai descobrir como evitar essa dívida e sim prosperar dentro do crédito rural. Afinal, quando vale a pena financiar?
4: Tudo começa no cadastro.
3: Uhum.
4: Né? Vamos colocar assim, que 90% da inviabilidade de uma operação ser liberada, ela começou lá no cadastro. É muito importante que o produtor ele tenha em mente que hoje ele precisa ter uma documentação e uma gestão dessa documentação. Porque muitas vezes você pede, passa uma lista ali, porque realmente é uma lista, né, Léo? De documentos, e aí ele tem 3, 4, faltam 2, mas são só esses 2, mas esses 2, infelizmente, fazem falta para a gente completar o seu cadastro e conseguir atender da melhor forma. Porque por mais que às vezes ele quer uma linha, eu quero uma linha subsidiada porque a taxa é menor e eu quero, e aí você vê que ele não dá. A gente às vezes enfrenta o quê? Hoje o Pronaf tem a menor taxa das linhas subsidiadas, que é o produtor familiar ali, o menor, né? O produtor pequeno, como é colocado.
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3: E vamos agora ao nosso boletim Rádio Notícia. Para garantir a realização do desfile comemorativo pelos 142 anos de Três Corações, algumas vias da região central do município terão interdições no dia 23 de setembro. O diretor do Departamento Municipal de Transporte e Trânsito, Eliezer Stephanie Pereira, orienta os condutores a ficarem atentos às mudanças. Atenção! A Praça Odilon Rezende Andrade permanecerá interditada ao trânsito durante todo o dia 23 de setembro, pois após o desfile, o local receberá atividades comemorativas ao aniversário do município. Vamos ouvir.
7: Irão iniciar às 6 horas da manhã do dia 23 de setembro. Assim, nenhum veículo poderá estar nestas vias que possam ser organizados o desfile, onde haverá concentração de pedestres e veículos que não participar do desfile cívico-militar. Teremos agentes de trânsito e a nossa equipe operacional em todas essas vias, organizando o trânsito de veículos e pedestres. Qualquer informação ou orientação, o pessoal pode entrar nos nossos canais de comunicação, WhatsApp 3691-1170, celular funcional 988684016. Nosso e-mail atendimento.cemob@3coracoes.mg.gov.br.
3: Esse é o nosso boletim Rádio Notícias. Sua voz em destaque. Para participar, é só enviar mensagem no WhatsApp do nosso jornalismo 3239-3606.
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1: Cidade em Revista, 22 de setembro de 2026. Greve dos empregados da Caixa continua e atendimento presencial pode ter impacto em Três Corações e região. Comparecimento às urnas em 2026 poderá ser usado pelo INSS como prova de vida. Famílias precisam atualizar cadastro para manter descontos na conta de luz. Uso de medicamentos e substâncias químicas pode comprometer a atenção e segurança no trabalho. Processo seletivo para técnico de enfermagem recebe inscrições até 27 de setembro em Três Corações. Desfile temático celebra amanhã os 142 anos de Três Corações. Desfile terá interdições de vias no centro e motoristas devem ficar atentos às mudanças.
2: Casa de Sopa Capitão Vendramini mantém distribuição de marmitas durante limpeza e pintura.
1: Projeto em tramitação prevê recursos para a construção de quadra no Jardim Europa. Previsão indica pancadas de chuva e rajadas de vento durante a tarde em Três Corações.
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0: aveia é rica em fibras que aumentam o volume das fezes e estimulam os movimentos naturais do intestino, além de prolongarem a saciedade, combatendo a prisão de ventre e promovendo a perda de peso.
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0: bem clichê falando com você, ouvinte. Você curtindo o melhor da música aqui na Tropical. O que a gente escolhe a dedo pra você? 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
0: E agora a gente curte aí o som de Skank. Boa tarde pra você. 17 horas e 32 minutos. Tem gente que nessa hora já tá indo embora pra casa, né, danado? Bora descansar, né? Amanhã é feriado aqui em Três Corações, tá?

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0: Boa tarde pra você, faltando aí 10, 12 minutinhos, não, 8 minutinhos para as 18 horas. Olha o Thiago. E aí, Thiago, tudo bem? Pode deixar que vai rolar o seu som já, viu? O Thiago tá pedindo a música da Alanis Morissette e tá oferecendo para todos os ouvintes, para os seus pais lá na Feira de Gado. Um abraço pra você, Thiago. E olha meu amigo também.
1: Boa tarde, Luísa. Boa tarde, os ouvintes. Ei, terçou, a véspera do feriado aí, só na Forgança amanhã, né? Manda um alô pra todo mundo que vendo a sintonia, uma moda pra nós aí, tá bom? Tchau, obrigado.
0: Tchau, obrigado, Jacaré, meu amigo. Jacaré, ligadinho com a gente, feriador amanhã, hein, Jacaré? Um abraço pra você, Thiago. Um abraço pra você novamente, meu amigo.

0: 18 horas.
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6: Pequeno, médio, grande produtor, hoje eu tô com uma mesa redonda, hoje vamos discutir o crédito rural, afinal, pode ser uma ferramenta, uma grande ferramenta para fazer a propriedade crescer, mas sem planejamento, também pode se transformar em uma dívida difícil de carregar. A gente vai descobrir como evitar essa dívida e sim prosperar dentro do crédito rural. Afinal, quando vale a pena financiar?
7: Se tiver do mesmo jeito, você sabe que vai produzir mais, você acaba de fechar teu custo, pronto, garante.
8: Sim.
7: E aí acompanha.
9: Ô Paulo, acho perfeito a gente tocar nesse assunto, porque tem total relação com o planejamento estratégico, planejamento financeiro. Sim. Então, nós temos que ter isso. E proteção, você falou uma coisa muito importante. A gente tem um carro, às vezes, de 20, 30 mil, você tem seguro dele.
8: É.
9: Uma lavoura ali, e a gente tem que ter essa proteção. Eu vou deixar de ganhar um pouco, mas eu vou fazendo uma média, eu vou tendo proteção. O Paulo falou, uma proteção de um seguro, né? Eu tenho proteção de seguros multirrisco, de risco nomeado, que o banco exige.
8: Exato.
9: Né? É para te proteger.
8: Exato.
9: Se eu vou, se der um leoninho, se eu for produzir 40 sales só, opa, se eu seguro vai me proteger tanto, o seu seguro de café vai me proteger de granizo, né? Então, isso, assim, a gente tem que ter essa proteção e importante. Aí, qual que é o custo? A primeira coisa, antes dele pensar se ele vai pegar dinheiro, se ele vai fazer um ciclo, se ele vai vender, ele precisa saber quanto que vai custar aquele produto.
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2: Bom, 18 horas e 3 minutos. Opa, virar pra 18 horas e 4 minutos agora. Vamos aí, meia horinha final com você, sendo sua companhia. Olha só, daqui a pouco eu faço dar o play na pipoca pra você, tá bom? Tá esperando aquela indicação de série pra você assistir, nesse feriadinho. Ai, Moísa, para de falar de feriado, porque eu não tô em três corações. Então, desculpa aí, tá? Bom descanso pra você, onde você estiver. E seguimos firme e forte por aqui. Vamos aí trazer o sucesso de Vini pra você. Vini que tá sempre em nossa programação, né? Boa tarde pra você.

Jojo, too little too late pra você, 18 horas e 12 minutos. Pra você que tá indo descansar, bom descanso. Pra você que tá indo pro segundo turno, calma, se força na peruca, vai dar tudo certo, tá? Então... Boa tarde pra você. Agora é o som de John Secada. E sacode o corpo, calma. Sacode o corpo, mas ao mesmo tempo tenha calma, tá? Vai dar tudo certo na sua vida, tá bom?

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2: Cidade em Revista, 22 de setembro de 2026. Greve dos empregados da Caixa continua e atendimento presencial pode ter impacto em Três Corações e região. Comparecimento às urnas em 2026 poderá ser usado pelo INSS como prova de vida. Famílias precisam atualizar cadastro para manter descontos na conta de luz. Uso de medicamentos e substâncias químicas pode comprometer a atenção e segurança no trabalho. Processo seletivo para técnico de enfermagem recebe inscrições até 27 de setembro em Três Corações. Desfile temático celebra amanhã os 142 anos de Três Corações. Desfile terá interdições de vias no centro e motoristas devem ficar atentos às mudanças.
3: Casa de Sopa Capitão Vendramini mantém distribuição de marmitas durante limpeza e pintura.
2: Projeto em tramitação prevê recursos para a construção de quadra no Jardim Europa. Previsão indica pancadas de chuva e rajadas de vento durante a tarde em Três Corações.
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9: 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E vamos para nossa última sequência. Olha, a nossa última sequência desse bloco do Dalplay tá bem caprichada para você. Você que tá nesse carro aí no trânsito, véspera de feriado, esse trânsito que tá mais devagar do que tudo. Aumenta o seu sonho, porque é uma nostalgia pura rolando por aqui.

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5: E vamos aí fechando nossa terça-feira, não é? Vamos aí encerrando o nosso programa de hoje. Você vai descansar, eu vou descansar. Ou se você vai para um segundo turno, calma, calma que daqui a pouco chega a hora de você descansar, tá bom?

0: Fute.
1: E vamos aí trazer a nossa mensagem final, né? Do nosso Dow Play de hoje, na Sintonia Positiva, nessa terça-feira. Quero falar o seguinte pra você. Aprenda a usar a consistência e a intensidade nos seus projetos. Da maneira certa, da maneira correta. Se você quer resultado no curto prazo, seja intenso. Se você quer resultado no longo prazo, seja consistência. Consistente, na verdade, não é? E não se distraia, tá? Foque nos seus projetos, foque naquilo que você quer. Use a consistência e a intensidade dos seus projetos da maneira certa. Se você quer resultado no curto prazo, seja intenso. Agora, se você quer resultado a longo prazo, seja consistente. Constância. Constância. E não se distraia, tá? Recado dado, dá o play, vai descansar e volta. Ó, o Dow Play vai estar aqui amanhã, programação do capricho pra você, tá? E eu volto na quinta-feira, pós-feriado, bom descanso pra você, você que vai descansar nesse feriado, você que trabalha, bom trabalho, eu espero que você vai trabalhar feliz, alegre e feliz onde você está. E se não tá feliz, trabalhe para ir pra um lugar onde te faça bem, tá? Beijo pra você, fica com Deus, Deus Nosso Senhor lhe acompanhe, lhe proteja. Confia em Deus, coloque tudo nas mãos dele, porque ele tá juntinho de você, tá? Aprenda a ouvir Deus. Nossa Senhora lhe acompanha também, tá? Beijo pra você. Fui!

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2: 19 horas. 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
4: Agora são 19:05. Boa noite. Boa noite para quem tá ligando o rádio agora. Seja bem-vindo, seja bem-vinda. Na terça-feira, dia 22 de setembro de 2026. Nós estamos começando o Flash, agradecendo a sua audiência, fazendo parte das nossas programações a partir de agora. 60 minutos de música bem selecionada, do jeito que você gosta. Temperatura nesse momento em Três Corações, deixa eu dar uma olhadinha aqui. Céu nublado, 19 graus. Atualizado aqui pela temperatura. Clima tempo. Terça-feira, 22 de setembro. Aquele abraço para você que vai sintonizando a Tropical. E a gente deixa o nosso abraço também para os aniversariantes de hoje. No dia 22, Cida Rodrigues, a nega, esposa do nosso repórter Zezinho Rodrigues, no Pátio Sara. Dona Cida, um abraço para a senhora, viu? Felicidades aí pela passagem de mais um aniversário. É Cláudio Mira Rosa, no Jardim Paraíso. Eliane de Fátima Feliciano Alves, na Fazenda Taquaral. Silvanil Marques, o Presuntão, no Jardim Paraíso. Amanhã, no feriado, como estaremos em caráter automatizado, a Glória Felisberto completa amanhã, no aniversário da cidade, também 71 anos, no Jardim Paraíso. Duas grandes comemorações, né? Para ela, o aniversário, e também para a cidade, mais um ano, né, de vida, de existência. E a Josemara Garcia, no Rio do Peixe. Nosso grande abraço mais uma vez a todos. Votos de muitas felicidades. Bom, nós tivemos, infelizmente, a notícia sobre o cantor Rick, da dupla Rick Renner. Enfim, encontrados os destroços do helicóptero em um local de difícil acesso geograficamente falando, mas a confirmação que nenhum passageiro sobreviveu ao acidente, né? E aí ficou aquele sentimento aí da família, da perda, e de um grande profissional da música sertaneja também, que se despede em mais um desses trágicos acidentes aéreos, que a gente vai ter mais explicações no decorrer das semanas e das investigações que vêm depois, né? Através dos órgãos competentes, para que nós tenhamos a certeza do que aconteceu exatamente nesse trajeto em que o Rick e mais componentes que estavam no helicóptero, ele mais quatro pessoas, se eu não me engano, ou ele mais cinco, sei lá, faziam nesse trajeto até o destino que era combinado, né? Algo aconteceu ali, até mesmo pela instabilidade do tempo, e o helicóptero então acabou se perdendo e caindo, né? Em uma região geograficamente fechada e de difícil acesso. Mas, infelizmente, os destroços foram encontrados e foi então, infelizmente, confirmado a morte de todos os integrantes que estavam no helicóptero, inclusive do cantor Rick, da dupla Rick Renner, né? Trágicos acidentes que já levaram a cantora Marília Mendonça, já levaram os integrantes do grupo Mamonas Assassinas, o Barreirito, que na época caiu também de avião e ficou paraplégico durante um bom tempo e veio a falecer na cadeira de rodas também, né? E outros trágicos acidentes que aconteceram e que tiraram a vida de personalidades, de pessoas famosas, queridas pelo público e muitas vezes inesquecíveis. Os nossos sentimentos a todos aí, a família, principalmente. 19:09. Maurício Matar. Terça-feira, Flash Hits começa agora.

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0: Deixa eu mandar meu boa noite aqui pro Heloísio no Santo Afonso, Emerson aqui no centro, Márcia do Jardim das Alterosas. Muito obrigado e boa noite também para os meus amigos lá em Cambuquira, o Márcio e a esposa Cidinha, e a todos que estiverem curtindo aí. Daqui a pouco tem Kenny Rogers. E a gente vai agora com Rita Lee. Vamos nessa? 19:23. Essa música chama-se Mania de Você. Composição da Rita e do Roberto de Carvalho. É pedido aí da Clarinha de Fátima. Boa noite.

0: Que top!
1: Márcio de Cambuquira, boa noite. Muito obrigado, Maria Aparecida Cidinha. Vizinha cidade de Cambuquira, um abraço. Recordando o grande clássico. You and I. Kenny Rogers.

0: clássicos nacionais e internacionais. 19:32, música, amor e paixão.
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Flash. 19h40. Aquele grande abraço a você, uma ótima noite. Obrigado aí pela sintonia. Juntos até às 20 horas, trazendo os grandes clássicos nacionais e internacionais. Muito obrigado, Tiago, do Hotel Calabresa, e aos pais na Feira de Gado. Maurício Matar. 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

0: Fiona Here by My Side. Menudo, Louca Paixão, Maurício Matar. E teve também Kenny Rogers, You and I. 19:49 no som dos grandes amores, ritmo final.
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1: 19:50.
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6: Aquele boa noite também, obrigado, meu amigo Sérgio Panela, sintonizado com a gente.
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2: 19:55. Quero mandar uma boa noite pra minha amiga Tianinha, pra Célia e pro Zezé, sintonizados lá no São Conrado, curtindo a gente. Armandinho e banda. Casinha. Essa vai finalizando o nosso bloco, faltando 4:08. 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
3: Boa

0: 19:59. Bom descanso para todo mundo. Vem aí a Voz do Brasil. A gente volta amanhã às 11 horas em Cidade Revista e às 19 horas no Flash. Bom final de terça.
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2: Boa noite.
3: Boa noite para você que nos acompanha em todo o país.
2: Terça-feira, 22 de setembro de 2026.
3: Vamos aos destaques do dia.
2: Contagem regressiva para o Enem.
3: Dia 8 de novembro ocorre a primeira prova para mais de 5 milhões de inscritos.
2: E hoje vamos falar sobre como se preparar melhor para o exame.
3: Além de cartilha que traz dicas de como se sair bem na redação. Pablo Mundim.
4: O material reúne orientações sobre as 5 competências avaliadas e exemplos de redações do Enem 2025, acompanhados de comentários que ajudam a entender os critérios de correção.
2: Frente fria que está no sul do país avança para estados do Sudeste e Centro-Oeste.
3: Defesa Civil reforça orientações sobre os cuidados para quem vive em área de risco. Luana Karen.
5: Na tentativa de prevenir riscos da população, a Defesa Civil emite avisos, tendo como base boletins meteorológicos.
2: Qualidade de vida e acolhimento.
3: Agentes da Segurança Pública contam com serviço de atendimento psicológico online, gratuito e sigiloso. Gabriela Noronha.
6: Que a iniciativa oferece avaliação e aconselhamento psicológico, psicoterapia e acompanhamento psiquiátrico.
2: Hoje na apresentação da Voz do Brasil, Mariana Jungmann e Luciano Seixas.
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2: A Receita Federal vai liberar, a partir de amanhã, a consulta ao lote residual de restituição do imposto de renda.
3: Mais de 400 mil restituições vão ser pagas no dia 30 de setembro.
2: O lote residual contempla declarações transmitidas fora do prazo ou com pendências solucionadas pelos contribuintes.
7: Serão repassadas 412 mil restituições, com valor total que supera R$1,265 bilhão. O lote contempla as restituições de declarações feitas neste ano, transmitidas fora do prazo e com pendências que foram resolvidas pelos contribuintes. Também está neste lote as restituições residuais de exercícios anteriores. Os valores serão depositados no dia 30 de setembro, com prioridade para idosos, pessoas com deficiência e professores. Para consultar se a restituição está disponível, acesse gov.br/Receita Federal na aba Meu Imposto de Renda. Márcia Fernandes, para a Voz do Brasil.
3: De acordo com a Receita Federal, o pagamento da restituição é feito somente em conta bancária do titular da declaração.
2: Em caso de erro nos dados bancários, o órgão oferece serviço de reagendamento disponibilizado pelo Banco do Brasil em até um ano após a primeira tentativa de crédito.
3: E a Receita Federal divulgou um balanço com os dados de solicitações pelo Simples Nacional e pelo regime regular do IBS e da CBS.
2: Segundo o levantamento, até o dia 18 de setembro, o órgão registrou mais de 180 mil pedidos de adesão ao Simples Nacional. Já o regime regular dos novos tributos registrou 165 mil solicitações.
3: Do total de pedidos feitos pelo Simples ou para o Simples Nacional, cerca de 61 mil já foram aprovados.
2: A Receita alerta que quase 120 mil solicitações foram negadas, mas ainda estão no prazo legal de 30 dias para regularização das pendências.
3: Mais informações em gov.br/Receita Federal.
2: Profissionais de segurança pública de todo o país têm acesso ao atendimento psicológico gratuito e sigiloso pela internet.
3: O Escuta SUSP prevê a ampliação da capacidade de atendimento e reúne ações voltadas à saúde mental desses profissionais.
8: Desde 2024, agentes da segurança pública podem contar com um serviço de atendimento psicológico online, gratuito e sigiloso, o Escuta SUSP. Segundo dados do Ministério da Justiça e Segurança Segurança Pública, divulgados nesta terça-feira, mais de 50 mil atendimentos foram realizados em todo o Brasil, consolidando o projeto como uma das principais ferramentas de apoio à saúde mental desses profissionais. O coordenador clínico do Escuta SUSP, Michael Leone, explica que a iniciativa oferece avaliação e aconselhamento psicológico, psicoterapia e acompanhamento psiquiátrico.
9: A pessoa que chega nesse serviço, ela passou por uma triagem, ela foi encaminhada, ela foi instruída sobre como funciona esse serviço, e junto com esse serviço a gente tem dois outros serviços de apoio, que são a psiquiatria e o serviço de gerenciamento de terapia medicamentosa. Então todo esse arcabouço que foi construído, ele funciona de uma maneira muito complementar e ajuda a gente a compreender o paciente como um todo.
8: Foi lançado nesta terça-feira o painel Qualidade de Vida no Trabalho. A primeira publicação de dados sobre o tema reúne, entre outras informações, dados sobre o efetivo, as condições de trabalho das mulheres na segurança pública e os serviços de saúde mental e prevenção ao suicídio. Para o secretário nacional de Segurança Pública, Chico Lucas, falar sobre saúde mental entre esses profissionais é também fortalecer os serviços de proteção ao cidadão.
10: Então, a Escuta SUSP, esse projeto é fundamental porque é a primeira vez que a gente capacita também o Ministério Público para que eles tenham conhecimento de como é a rotina de verdade do policial e que a gente possa juntos combater tanto o autoextermínio, o suicídio, que é tão grave entre as fileiras das polícias, mas também a violência policial.
8: Os profissionais do Sistema Único de Segurança Pública de todo o país podem se cadastrar e iniciar o atendimento especializado diretamente pelo portal oficial do Escuta SUSP no endereço gov.br/escutaSUSP. Para o público geral ou profissionais de outros setores que estejam passando por momentos de sofrimento psíquico, o Centro de Valorização da Vida, o CVV, segue prestando atendimento gratuito e apoio emocional 24 horas por dia através do telefone 188. Reportagem Gabriela Noronha.
11: Dicas do Enem.
12: Olá, meu nome é Ana Clara de Oliveira e a minha dúvida é melhor estudar sozinho ou em grupo?
13: Professora de português, Laísa Rodrigues, vai responder.
14: As duas possibilidades são interessantes, tanto sozinho quanto em grupo. Sozinho porque às vezes você está em casa, né, tem uma maior concentração, só que essa troca de experiência, de conteúdo, de interpretação também, é excelente, né, ali para você fazer com os colegas, até mesmo em intervalo de escola.
15: Meu nome é Rodrigo Nunes e eu queria saber como eu faço para revisar os conteúdos.
13: Quem dá a dica é a professora Laísa Rodrigues.
14: Cada pessoa, ela vai ter uma forma de revisar, né, e fixar aquele conteúdo diferente. Só que eu acredito que somos muito visuais. Então você pode fazer mapa mental, você pode colocar cartões espalhados pela casa, pelo quarto, que aí ajuda mais a fixar o conteúdo e ficar preparado na hora da prova.
13: É isso aí, se prepare e acompanhe as nossas dicas toda terça-feira aqui na Voz do Brasil e também na radiogov.ebc.com.br. Pois é, e uma das provas que fazem o estudante quebrar a cabeça é a redação.
3: E não é por acaso, ela vale 1.000 pontos e pode fazer muita diferença na nota final, ajudando o candidato a conquistar uma vaga na universidade.
13: E para ajudar quem está se preparando, já está disponível a cartilha do participante, com orientações, critérios de correção e exemplos de textos.
4: O material reúne orientações sobre as 5 competências avaliadas e exemplos de redações do Enem 2025, o Exame Nacional do Ensino Médio, acompanhados de comentários que ajudam a entender os critérios de correção. O texto deve ser dissertativo, argumentativo, ter até 30 linhas e ser elaborado a partir do tema proposto, dos textos motivadores e dos conhecimentos do participante. Cada redação é corrigida por 2 avaliadores, que atribuem até 200 pontos em cada uma das 5 competências. Para a estudante de Brasília, Beatriz Cossio, de 17 anos, a redação é uma das partes mais difíceis da prova.
16: Você tem que estudar muito, tem que se dedicar muito e principalmente procurar artigos, né, procurar repertórios, colocar suas ideias no papel.
4: Para ela, o caminho é praticar.
16: É questão de prática, de você procurar, ler e você já ter na sua mente uma forma que você consiga lembrar na hora da prova.
4: Assim como Beatriz, muitos estudantes têm dificuldade para colocar no papel o que pensam na hora do exame. O professor de redação, José Aguilera, orienta sobre como aproveitar os textos de apoio e os critérios de avaliação.
11: Faça a leitura tranquila, cuidadosa, atenta dos textos de apoio. Lembre-se, o critério básico, as 5 competências do Enem, é aquilo que vai te orientar para uma escrita formal, argumentativa, coesão, coerência e, finalmente, a proposta de intervenção baseada nos direitos humanos. Seguindo isso, tua nota vai ser excelente.
4: A cartilha também alerta para situações que podem levar a nota zero, como fuga ao tema, texto com até 7 linhas e desrespeito à estrutura dissertativo-argumentativa. O material ainda tem versões específicas para participantes com dislexia, transtorno do espectro autista e para surdos ou pessoas com deficiência auditiva. E além das orientações para os participantes, o Enem envolve uma grande estrutura de preparação e aplicação, destaca Ricardo Cardoso, presidente substituto do INEP, Instituto Nacional de Estudos e Pesquisas Educacionais Anísio Teixeira, responsável pelo Enem.
17: A gente está falando de 5 milhões de inscritos participantes do exame, que vão estar realizando a prova em mais de 14 mil locais de aplicação, em mais de 1.900 municípios.
4: As provas do Enem 2026 serão aplicadas nos dias 8 e 15 de novembro. A redação será no primeiro dia de exame. A cartilha está disponível gratuitamente no portal do INEP, no endereço gov.br/INEP. Reportagem Pablo Mundim.
3: Samile Leão, de 21 anos, estudante de escola pública de Virginópolis, em Minas Gerais, foi aluna nota 1000 na redação e hoje cursa medicina na Federal do Estado.
13: E sabe como ela conseguiu? Estudando, fazendo simulados, inclusive durante feriados e encontros de família. Como ela conta?
18: Todo mundo via o tanto que eu estudava. Às vezes eu vinha pra cá num feriado, tinha festa de família, eu ia um pouquinho e já voltava pra casa pra fazer um simulado. Todo mundo via o tanto que eu realmente abdicava de muita coisa pra poder estudar. O que eu gostaria que as pessoas lembrassem quando elas conhecessem a minha história é de que é possível realizar nossos sonhos com dedicação e paciência, com muito amor também, se rodear por pessoas que te fazem bem e que podem tornar o processo mais leve.
3: E o Ministério da Educação lançou um guia com informações e conteúdos para ajudar os estudantes nesta reta final para a prova do Enem.
13: O espaço reúne em um só lugar vídeos, tutoriais, dúvidas frequentes, além de informações oficiais para ajudar os participantes na preparação para as provas.
3: A seção Alunos Nota 1000 traz histórias de estudantes que alcançaram a nota máxima na redação. E na seção Enezeiros, os estudantes podem compartilhar rotinas de estudos.
13: O guia também conta com materiais pedagógicos produzidos pelo Ministério e disponibiliza o acesso a aplicativos gratuitos, como o MEC Enem, Idiomas e Livros.
3: Saiba mais em gov.br/MEC.
13: Empresas brasileiras afetadas pelas tarifas impostas pelos Estados Unidos ou por conflitos internacionais já podem solicitar financiamento ao BNDES, o Banco Nacional de Desenvolvimento Econômico e Social.
3: Os recursos podem ser utilizados, por exemplo, em capital de giro, compra de máquinas e equipamentos e investimentos para adaptação da atividade produtiva.
19: As empresas interessadas em obter financiamento na nova fase do Plano Brasil Soberano já podem dar entrada nos pedidos de crédito. A nova etapa do plano está atendendo empresas brasileiras que atuam em setores estratégicos para a balança comercial, além das empresas afetadas por tarifas comerciais impostas pelos Estados Unidos por conflitos internacionais e pelo avanço de medidas protecionistas no comércio mundial. Como explica José Luiz Gordon, diretor de Desenvolvimento Produtivo, Inovação e Comércio Exterior do BNDES, o Banco Nacional de Desenvolvimento Econômico e Social.
20: São mais de 22 bilhões de reais para apoiar investimentos, para apoiar capital de giro, para quem quer exportar, aqueles empresários que estão sendo afetados pelo tarifaço, estão sendo afetados pela Guerra do Golfo, ou em setores estratégicos.
19: As empresas interessadas em obter crédito podem protocolar os pedidos de financiamento diretamente no BNDES ou nas instituições financeiras credenciadas. credenciadas. Reportagem André de Barros Lima.
2: Alface, cebola, batata e mamão ficaram mais baratos nas centrais de abastecimento do país.
3: É o que mostrou o levantamento mensal da Conab, referente a agosto.
2: E a comercialização de frutas aumentou, inclusive para o mercado externo.
0: Os preços da batata recuaram em torno de 11% em agosto nas centrais de abastecimento monitoradas pela Conab. Entre as hortaliças, as cotações da cebola e da alface também registraram queda na maior parte das capitais do país. Já os valores de comercialização da cenoura mantiveram-se estáveis em agosto. Os dados são do nono boletim hortigranjeiro divulgados pela Conab nesta terça-feira. A pesquisa também mostrou que a comercialização de frutas nas ceasas cresceu

0: faturamento superior a US$ 1 bilhão. Natália Koslick para a Voz do Brasil.
1: Reforço no estoque de grãos. Na última semana foram realizados 2 leilões pela Conab que vão garantir quase 200 mil toneladas de milho nos estoques públicos.
2: O objetivo é a prevenção a possíveis impactos do fenômeno climático El Niño, que pode comprometer o abastecimento e a oferta de grãos no país.
3: São mais de 190 mil toneladas de milho para abastecer estoques do programa de venda em balcão. A aquisição do cereal pela Conab é destinada para a formação de estoques como medida de prevenção a possíveis impactos do fenômeno El Niño, segundo a ministra do Desenvolvimento Agrário, Fernanda Machiavelli. O reforço nos estoques públicos auxilia produtores rurais e criadores de animais.
4: Por um lado, garantindo a compra desses produtos pela agricultura, pelo agro brasileiro e pela agricultura familiar, e ao mesmo tempo garantindo a oferta de insumos para quem cria animais no Nordeste e alimento para as populações que possam vir a ser afetadas por esse evento climático que afeta já o mundo todo.
3: A agricultura familiar vai fornecer a maior parte do milho adquirido pela Conab, 121 mil toneladas. As outras 70 mil toneladas do cereal foram compradas em ampla concorrência, incluindo produtores rurais, cooperativas e comerciantes. Silvio Porto, diretor-presidente da Companhia Nacional de Abastecimento, destacou o acompanhamento dos preços e do fornecimento de alimentos nas capitais do país.
5: Hoje nós temos informação de todo o Brasil, nós ampliamos sobretudo as capitais da região amazônica e as do Nordeste que faltavam. Então, esse é um instrumento de acompanhamento, de monitoramento que permite a gente ter uma série histórica que, de fato, a gente sabe como está o custo de vida, como está os preços dos alimentos em todas as capitais brasileiras, de norte a sul do Brasil.
3: A companhia também conta com um estoque de 300 mil toneladas de arroz para este ano. Para participar do programa Venda de Balcão e comprar dos estoques da Conab, o produtor deve se cadastrar no SICAM, o Sistema de Cadastro de Produtores Rurais. Os pedidos, pagamentos e agendamento de retirada são feitos de forma online pelo Balcão Digital da Conab. Reportagem Luciana Colares de Holanda.
1: Previsões de mais tempestades no centro-sul do Brasil, a Defesa Civil reforça as orientações sobre os cuidados para quem vive em área de risco.
2: Os alertas são emitidos via celular por canais como SMS e WhatsApp.
6: Os 3 estados da região sul do país estão com alertas de perigo de tempestade e de ventos fortes. Na tentativa de prevenir riscos à população, a Defesa Civil emite avisos, tendo como base boletins meteorológicos. Tiago Molina, coordenador-geral de monitoramento e alerta da Defesa Civil, explica que o cidadão deve ficar atento ao celular, principalmente se mora perto de áreas de risco.
7: A Defesa Civil Nacional trabalha em articulação com as defesas civis estaduais e municipais para a emissão de alertas à população, alertas que chegam via mensagens WhatsApp, mensagens por SMS e também chegam por meio do Defesa Civil Alerta, que se utiliza da tecnologia de cell broadcast para fazer uma informação chegar até os celulares das pessoas.
6: Entre os riscos relacionados a eventos climáticos extremos estão deslizamentos de terra e inundações. A recomendação para quem mora próximo a áreas de risco é conhecer com antecedência possíveis rotas de fuga. Além das informações sobre o risco, alertas da Defesa Civil trazem dicas de autoproteção. O meteorologista do IMET, Roberto Baltazar, afirma que com o deslocamento da frente fria, estados do Sudeste e Centro-Oeste também entram em alerta.
8: Essa frente fria trouxe condições de tempestade para os estados do Rio Grande do Sul e Santa Catarina. Porém, o foco principal a partir do dia 22, hoje, terça-feira, é para a região do estado do Paraná, também trazendo condições de tempestade para o estado do Centro-Sul de São Paulo, oeste do Rio de Janeiro, estado do Mato Grosso do Sul e também as porções mais ao sul do Mato Grosso e do estado de Goiás.
6: Para receber alertas da Defesa Civil Nacional,

0: é preciso se cadastrar pelo WhatsApp no número 61 2034 4611. As mensagens também podem chegar por SMS. Já para receber os alertas de nível severo ou extremo, não é preciso fazer cadastro. Basta estar em local com cobertura de celular. Neste caso, os avisos aparecem na tela do celular, acompanhado de uma sirene. Reportagem Luana Karen.
1: O ponteiro vira hoje às 9:05 da noite e dá início à chegada da primavera.
2: E com ela, a 20ª Primavera dos Museus, que abre espaço para todo mundo conhecer mais sobre cultura, história, ciência.
1: Museus de todo o país têm programação especial nesta semana.
2: A iniciativa reúne mais de 920 instituições e cerca de 2.700 atividades até domingo, dia 27.
1: Com o tema Museus para Todas as Pessoas, a programação busca ampliar o acesso a esses espaços com ações voltadas à inclusão, à acessibilidade e à participação dos diferentes públicos.
3: Museu também é lugar de descoberta, de encontro e de pertencimento. E esses espaços ganham uma programação especial em todo o país. É a 20ª Primavera dos Museus, promovida pelo IBRAM, o Instituto Brasileiro de Museus. Até domingo, dia 27, mais de 920 instituições participam da iniciativa. A programação busca aproximar ainda mais os museus das pessoas, como explica Fernanda Santana Rabelo de Castro, presidente do IBRAM.
4: São visitas, exposições, exibições cinematográficas que trazem a temática, mas que também trazem acessibilidade, também trazem inclusão. São atividades que constroem narrativas junto com os públicos, junto com os territórios.
3: Ao todo, são 2.700 atividades, entre exposições, oficinas, palestras, visitas mediadas e ações educativas em todo o país. O tema deste ano é Museus para Todas as Pessoas, uma oportunidade para quem já frequenta esses espaços e também para quem ainda não teve essa experiência. É o caso de Benjamin Carvalho de Souza, de 8 anos, que visitou um museu pela primeira vez. Entre tantas descobertas, uma chamou especialmente a atenção do menino, o aparelho conhecido como curvas de sino.
5: Aquele negócio que a gente bate nas bolas de vermelho versus azul, que a gente tem que bater pra ganhar ponto. Ele ensina coisas diferentes da sala de aula.
3: No SESI Lab, em Brasília, a experiência com estudantes mostra como a educação pode transformar a visita ao museu em uma oportunidade de descoberta. Mais do que observar objetos e exposições, a proposta é estimular a curiosidade, a participação e o aprendizado, explica Cláudia Ramalho, superintendente de cultura do SESI.
6: E aqui é um espaço que os professores também, além do trazer os seus alunos para se divertirem, é um espaço também de aprendizagem na prática daquilo que eles aprenderam, né, na teoria dentro de sala de aula.
3: A Primavera dos Museus também chama atenção para as barreiras que ainda afastam parte da população desses espaços. Acessibilidade, diversidade, representatividade e direito à memória fazem parte da discussão deste ano. E participar é simples. A programação está disponível na plataforma Visite Museus, no endereço visite.museus.gov.br. É possível pesquisar atividades por estado, cidade, data e instituição. É só escolher a experiência e descobrir um museu que pode estar mais perto do público do que se imagina. Com locução de Thaís de Araújo, reportagem Pablo Mundim.
2: E essas foram as notícias do governo federal.
1: Uma realização da Secretaria de Comunicação Social da Presidência da República.
2: Com a produção da empresa Brasil de Comunicação.
1: Fique agora com as notícias do Poder Judiciário e do Congresso Nacional. Boa noite.
2: Boa noite, até amanhã.
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9: Presidente do STF, Edson Fachin, diz que Poder Judiciário trabalha para dar mais segurança à negociação de precatórios.
10: Flávio Dino discute com autoridades a responsabilidade na aplicação de emendas parlamentares.
9: STJ vai promover audiência pública sobre advertência de glúten em embalagens de alimentos.
10: Boa noite, eu sou Leandro Bezerra.
9: E eu sou Walter Lima.
10: O Supremo Tribunal Federal realizou hoje audiência pública para discutir aspectos relacionados ao controle, à transparência e à responsabilidade na destinação de recursos públicos por meio de emendas parlamentares impositivas.
9: O debate ocorreu sob relatoria do ministro Flávio Dino e reuniu representantes de diferentes instituições, órgãos de controle, especialistas e entidades da sociedade civil.
10: O Poder Judiciário tem trabalhado para dar mais segurança e transparência à negociação de precatórios do país.
9: Agora, em setembro, o Conselho Nacional de Justiça realizou uma audiência pública sobre o tema em agosto, o Supremo Tribunal Federal assinou uma portaria conjunta com o Banco Central para reforçar os mecanismos de proteção na transferência de precatórios. Marcela Luiza.
11: Precatório é o dinheiro que uma pessoa ou empresa tem direito a receber do poder público depois de ganhar uma ação judicial definitiva. Agora, em setembro, o Conselho Nacional de Justiça realizou uma audiência pública com representantes de diferentes setores com o objetivo de receber sugestões para melhorar a tecnologia e a forma de controle da transferência dos créditos dos precatórios. A audiência é fruto das atividades do grupo de trabalho criado pela portaria conjunta assinada pelo Supremo Tribunal Federal e pelo Banco Central do Brasil, o Bacen, em agosto deste ano. Na ocasião da assinatura do acordo, o presidente do STF do CNJ, ministro Edson Fachin, destacou que o objetivo é garantir mais transparência e segurança jurídica.
12: O objetivo dessa nova regulação, obviamente, não é impedir a circulação de créditos, mas sim de garantir que ocorra com transparência, segurança jurídica, rastreabilidade e proteção aos credores, especialmente aos credores em situação de vulnerabilidade.
10: O Superior Tribunal de Justiça vai realizar audiência pública para discutir se a informação contém glúten é suficiente nas embalagens de alimentos industrializados ou se deve incluir a advertência: o glúten é prejudicial à saúde dos doentes celíacos.
9: O evento será nesta quarta-feira, 23 de setembro, a partir das 14h. Fátima Uchoa.
3: Os debates vão incluir especialistas e representantes de entidades interessadas na causa celíaca e serão transmitidos ao vivo pelo canal do STJ no YouTube para qualquer pessoa acompanhar. A audiência pública foi convocada pelo relator do tema repetitivo 1343, ministro Ricardo Vilas Boas Cueva, para reunir informações que auxiliem na formação do precedente qualificado. As exposições abordarão aspectos médicos e científicos relacionados à doença celíaca, além de possíveis impactos regulatórios e econômicos da eventual exigência de advertência complementar nas embalagens de alimentos industrializados.
10: Começou nesta terça-feira no Tribunal Superior do Trabalho, em Brasília, um seminário sobre acessibilidade, inclusão e combate ao capacitismo.
9: O encontro reúne magistrados, servidores e especialistas e termina nesta quarta-feira. Simone Moura.
13: Durante o evento, foi entregue o Prêmio Justiça do Trabalho Acessível. Foram premiados 5 projetos nas áreas de atitude, gestão da acessibilidade, comunicação, tecnologia e serviços. Ao longo do dia, os debates trataram da política de acessibilidade e inclusão da justiça do trabalho e das barreiras enfrentadas pelas pessoas com deficiência. À tarde, a programação abordou a acessibilidade digital e documental e o papel das pessoas com deficiência na luta por direitos e inclusão. O seminário continua nesta quarta-feira com oficinas e novos debates sobre o assunto.
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10: A você uma boa noite.
9: Boa noite e até amanhã.
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14: Eu sou Humberto Pinheiro e estes são os destaques de hoje do Jornal do Senado, que começa agora. projeto que cria a Semana do Pequeno Investidor está pronto para ser votado em comissão do Senado. Visita ao Congresso aproxima jovens do debate sobre aprendizagem profissional. Veículos de comunicação do Senado e da Câmara preparam cobertura especial das eleições. Boa noite. Está pronto para votação na Comissão de Educação e Cultura o projeto que cria a Semana Nacional do Pequeno Investidor. A proposta dedica a segunda semana de outubro à promoção de ações de educação financeira. Repórter Patrícia Oliveira.
15: O projeto que cria a Semana Nacional do Pequeno Investidor busca levar conhecimento básico sobre investimentos à população. Mostrar que qualquer pessoa pode começar a investir com segurança. Alertar contra fraudes e a complexidade do mercado de capitais e estimular o hábito de poupar e investir desde cedo. A proposta da senadora Jussara Lima, do PSD do Piauí, dedica a segunda semana de outubro para as ações educativas e foi debatida com especialistas em audiência pública no Senado. Para a economista Débora Maganha, o investidor nem sempre entende o que compra, com o risco de perdas pela ilusão de ganhos rápidos.
16: O brasileiro nunca foi ensinado a exigir duas coisas antes de colocar o dinheiro dele. A primeira é entender de onde vem o retorno e qual é o risco daquela operação. A segunda é compreender o que sustenta o investimento se tudo der errado.
15: O projeto recebeu relatório favorável dos senadores Alci Lucas, do PL do Distrito Federal, que defende a educação financeira nas escolas.
17: Quando eu era criança, a gente tinha aqueles cofrinhos para guardar as moedas, guardar na poupança. Então, isso tem que estar na educação. Desde criança, você tem que ensinar a poupar.
15: A proposta está pronta para votação na Comissão de Educação e Cultura.
18: Eleições 2026.
14: No dia 4 de outubro, os veículos de comunicação do Senado e da Câmara vão trabalhar de forma integrada na cobertura das eleições. Na Rádio Senado, a programação terá uma atenção especial à fase de apuração com uma transmissão independente. O sinal também poderá ser retransmitido pelas rádios parceiras em todo o país. A reportagem é de Yasmin Rodrigues.
19: A cobertura especial vai acompanhar o eleitor durante todo o domingo, desde o início da votação até a divulgação dos resultados. Rádio Senado, Rádio Câmara, TV Senado e TV Câmara, além das agências de notícias das duas casas, vão trabalhar de forma integrada com entradas ao vivo dos tribunais eleitorais e a participação de especialistas e consultores para explicar o processo eleitoral e analisar o cenário político. A cobertura também terá participação de jornalistas da Rede Legislativa de Rádio e Televisão, com repórteres das assembleias legislativas e das câmaras municipais de todo o país. A coordenadora geral da Rádio Senado, Leila Herédia, explica como foi preparada essa cobertura integrada e o que o ouvinte poderá acompanhar ao longo do domingo.
20: A nossa ideia é mostrar para o eleitor, para o ouvinte, para o telespectador, tudo o que acontece durante o dia em todas as etapas da eleição. A gente vai ter entrada ao vivo de todas as regiões do Brasil, com notícias atualizadas, informações de serviços, acontecimentos, as notícias mais quentes.
19: A partir das 5 da tarde, a Rádio Senado deixa o pau de transmissão e passa a fazer uma cobertura ao vivo de forma independente, justamente quando começa a apuração dos votos. O sinal estará liberado para ser retransmitido por qualquer emissora do país.
14: Os eleitores que pretendem usar o e-título para se identificar no dia da votação devem ficar atentos ao prazo para o primeiro acesso ao aplicativo. A Justiça Eleitoral orienta que o procedimento seja feito até 3 de outubro, sábado anterior ao pleito. A reportagem é de Luísa Mello.
19: Os eleitores que pretendem usar o e-título para se identificar no momento da votação devem registrar o primeiro acesso no aplicativo até 3 de outubro, sábado anterior ao pleito. A ação da Justiça Eleitoral tem como objetivo evitar a sobrecarga do aplicativo no dia da eleição, quando o download e o primeiro acesso serão
0: serão interrompidos. O ministro Cássio Nunes Marques, presidente do Tribunal Superior Eleitoral, informa que notificações já foram enviadas aos eleitores por meio do e-título para promover as atualizações.
21: A Justiça Eleitoral iniciou o envio de notificações oficiais pelo aplicativo e-título. A iniciativa busca facilitar o acesso a informações importantes para o exercício do voto, como a consulta antecipada ao local e a sessão de votação. Reforçamos, portanto, a recomendação para que eleitoras e eleitores mantenham o aplicativo atualizado, façam o primeiro acesso e confiram seus dados com antecedência.
0: Para usar a versão digital do título de eleitor com fotografia disponibilizada pelo aplicativo, é preciso apresentar o e-título diretamente na tela do celular ou no tablet ao mesário no dia da votação. Não serão aceitas capturas de tela nem documentos sem foto. O aplicativo também disponibiliza a consulta do local de votação e outras informações importantes durante o período eleitoral.
14: Nas eleições deste ano, estão aptos a votar quase 2 milhões de eleitoras e eleitores com algum tipo de deficiência, o maior número já registrado pela Justiça Eleitoral. Para garantir a autonomia desse público, são adotadas medidas de acessibilidade, como a preferência na fila no dia da votação, o direito de ingressar na sessão eleitoral com cão-guia e o auxílio de uma pessoa de confiança que pode acompanhar o eleitor na cabine de votação. No entanto, o acompanhante não poderá estar a serviço da Justiça Eleitoral, de partido político, federação ou coligação. Na urna eletrônica é disponibilizado um sistema de áudio que orienta cada passo da votação para os eleitores com deficiência visual. E a Justiça Eleitoral fornece fone de ouvido descartável. A urna tem ainda teclado em braille e intérprete de Libras exibido no canto inferior da tela. Para o senador Flávio Arnes, do PSB do Paraná, a acessibilidade durante todo o processo de votação é um direito. Na avaliação dele, é preciso garantir condições adequadas para que as pessoas com deficiência não encontrem dificuldades para votar.
22: Direito ao voto, acessibilidade, não ter problemas no local, participar do processo, é um direito fundamental de todos, todas, na construção da democracia e também da pessoa com deficiência.
14: Quarenta e cinco jovens do programa Aprendiz do Futuro de Luziânia, em Goiás, visitaram o Congresso Nacional e conheceram de perto o trabalho de deputados e senadores. A visita aconteceu ao mesmo tempo em que o Senado analisa o Estatuto do Aprendiz, proposta que reorganiza as regras da aprendizagem profissional no país. Repórter Henrique Nascimento.
23: Conhecer onde as leis são discutidas fez parte da formação de 45 jovens do programa Aprendiz do Futuro de Luziânia, em Goiás. Eles visitaram o Congresso Nacional e acompanharam de perto espaços que até então muitos conheciam apenas pela televisão ou pela internet. Para o instrutor Gabriel Fonseca, a experiência aproxima os jovens da cidadania e das decisões que fazem parte da vida deles.
24: A visita ao Congresso Nacional, ela possibilitou que os jovens compreendessem na prática que esses espaços fazem parte da vida deles e da construção da nossa sociedade.
23: No Senado, a aprendizagem profissional também está em debate. A Comissão de Assuntos Sociais aprovou o Estatuto do Aprendiz, que reorganiza as regras para a contratação e formação de adolescentes e jovens de até 24 anos. O texto mantém cotas entre 5 e 15% e dá prioridade a jovens em situação de vulnerabilidade. O senador astronauta Marcos Pontes, do PL de São Paulo, defendeu mais oportunidades para que os jovens desenvolvam habilidades ligadas às novas tecnologias.
25: E eles agora, em tempo de tecnologia, inteligência artificial, eles têm a capacidade de fazer muito mais que muito adulto aí, né? Tentando aprender inteligência artificial, você dá um negócio desse na mão de um jovem aí, ele destrincha esse negócio rapidamente.
23: O projeto ainda vai ser votado pelo plenário do Senado.
14: Com trabalhos técnicos de Eliseu Caires, o Jornal do Senado fica por aqui. Acompanhe agora as notícias da Câmara dos Deputados. Boa noite e até amanhã.

0: prioriza métodos de ensino específicos para pessoas com autismo. Mercosul aprova acordos de cooperação educacional entre países do bloco. Projeto de lei obriga a instalação de brinquedotecas em delegacias da mulher.
1: Boa noite. Avança na Câmara a proposta que torna obrigatória a instalação de brinquedotecas em delegacias da mulher e em fóruns. O repórter José Carlos Oliveira tem os detalhes.
2: As comissões de defesa dos direitos da mulher e da previdência social, infância e adolescência aprovaram um projeto de lei que torna obrigatória a instalação de brinquedotecas em delegacias da mulher e em fóruns do país. A proposta do deputado Marques Beltrão, do União de Alagoas, tem foco no acolhimento de mães, crianças e adolescentes vítimas de violência nos espaços investigativos e da justiça. De acordo com o texto, as brinquedotecas deverão contar com atividades lúdicas e educativas e pelo menos um profissional habilitado para monitorar e adequar o espaço às necessidades das crianças. Uma das relatoras da proposta, a deputada Laura Carneiro, do PSD do Rio de Janeiro, ampliou o alcance da medida. Além de brinquedotecas, ela também prevê que as delegacias da mulher mantenham equipe multidisciplinar para atendimento às mulheres em situação de violência, como psicólogas, assistentes sociais, advogadas e pedagogas.
3: Nós já votamos aqui em todo um arcabouço jurídico que trata das crianças vítimas e testemunhas de crimes violentos. Criamos aí a escuta especializada. E toda uma tecnicidade tem que ser utilizada pelo Poder Judiciário. As brinquedotecas complementam essa lei. É muito importante que a criança e a mãe cheguem num ambiente, na hora da denúncia, né, da violência sexual, por exemplo, com algum tipo de acolhimento. E a brinquedoteca pode auxiliar essa criança nesse processo de oitiva.
2: Em outra alteração no texto, Laura Carneiro inclui na Lei de Diretrizes e Bases da Educação Nacional a previsão de que filmes nacionais e de conteúdos contra a violência doméstica e familiar passem a integrar o currículo complementar das escolas, com no mínimo 2 horas mensais. O texto original e as alterações ainda vão passar pela análise das comissões de Segurança Pública e de Constituição e Justiça. Da Rádio Câmara de Brasília, José Carlos Oliveira.
4: Segurança Pública.
0: Comissão de Segurança Pública, Alexandre Leite, do União de São Paulo, é relator do projeto que cria o Protocolo Nacional de Investigação de Crianças e Adolescentes Desaparecidos. O texto visa padronizar e agilizar as investigações desde o registro do desaparecimento.
1: O relatório de Alexandre Leite estabelece diretrizes para a atuação dos órgãos de segurança pública na busca por menores desaparecidos. A proposta também autoriza a divulgação imediata e georreferenciada de alertas em casos de risco à vida ou à integridade física da vítima.
0: Daiana Santos, do PCdoB do Rio Grande do Sul, apresentou o projeto que cria mecanismos de proteção e assistência integral às vítimas de crimes raciais. O texto prevê ações para evitar exposição indevida, constrangimentos e repetição desnecessária de depoimentos.
1: A proposta de Daiana Santos também determina que ocorrências com indícios de motivação racial sejam registradas como crimes raciais e não como crimes diversos. A iniciativa ainda assegura acompanhamento jurídico e prioridade na tramitação das investigações e dos processos.
0: Uma punição mais severa para o uso de drones em práticas criminosas é o que prevê proposta de Luiz Felipe de Orleans e Bragança, do PL de São Paulo. A ideia, segundo ele, é criar agravantes e ampliar penas em até 2/3 quando essa tecnologia for utilizada.
1: Luiz Felipe de Orleans e Bragança alerta para o avanço das facções que utilizam esses equipamentos no monitoramento policial, no transporte de armas e na entrega de insumos em presídios. Ele lembra que o texto não impõe restrição ao uso civil ou profissional dos drones.
0: Os deputados analisam o projeto de professora Marcivânia, do PCdoB do Amapá, que garante a transferência de servidoras públicas e empregadas da iniciativa privada em situação de violência doméstica para outras localidades como medida de proteção. O texto cria o Pacto Federativo de Proteção à Pessoa em Situação de Violência Doméstica e Familiar.
1: A matéria também cria um fundo nacional para custear as transferências e auxiliar financeiramente as vítimas, além de incentivos para empresas que aderirem ao programa. Professora Marcivânia explica que o objetivo objetivo é estabelecer mecanismos de cooperação entre os entes federados para viabilizar a medida.
0: A Câmara aprovou o projeto que estabelece o direito de indenização por dano moral nos casos de violência doméstica contra a mulher. A relatora do texto, Lídice da Mata, do PSB da Bahia, acredita que a medida amplia a proteção porque responsabiliza ainda mais os agressores.
5: Esse projeto, ele visa justamente fazer com que a mulher vítima da violência doméstica possa processar, ela possa ser recompensada financeiramente pelos danos morais à sua imagem. Então, ela reforça a condenação do agressor e ela reforça, portanto, a luta da vítima para combater esta violência.
1: Lídice da Mata argumenta que a violência doméstica provoca consequências que vão além das agressões físicas, atingindo a saúde mental e a dignidade das vítimas. Para ela, a proposta fortalece a Lei Maria da Penha e amplia os mecanismos de proteção às mulheres.
4: Relações Exteriores.
0: A representação do Mercosul aprovou um acordo para cooperação educacional entre os países do bloco. A repórter Maria Neves explica as medidas propostas.
6: A representação brasileira no Parlamento do Mercosul aprovou o acordo para reconhecimento de estudos e títulos de ensino superior técnico profissional, tecnológico, artístico e de formação de professores entre os países do bloco. Como ressaltou o relator, deputado Vermelho do PL do Paraná, o texto estabelece apenas princípios gerais e diretrizes para cooperação. A implantação do reconhecimento mútuo dos diplomas ocorrerá depois que os ministros da Educação do Bloco aprovarem mecanismos como as tabelas de equivalência das disciplinas cursadas. Na opinião do deputado Vermelho, essa previsão garante mais estabilidade para a cooperação educacional entre os países.
7: Ao atribuir a reunião de ministros da Educação a elaboração das tabelas de equivalência, dos instrumentos de reconhecimento e do mecanismo de implementação. O acordo prestigia os órgãos especializados do bloco e institui mecanismos permanentes de atualização de seus procedimentos, conferindo maior estabilidade e previsibilidade à cooperação regional em matéria educacional.
6: Vermelho defende ainda que a cooperação educacional vai favorecer a formação de recursos humanos, fortalecer as redes acadêmicas regionais e contribuir para o desenvolvimento científico, tecnológico e social dos países participantes.
7: É a oportunidade da integração dos nossos professores, dos nossos mestres com os países membros. Tendo a oportunidade de um professor de matemática lá de Foz do Iguaçu dar aula no Paraguai, dar aula na Argentina, no Uruguai e assim vice-versa. Eu acho que isso a gente passa a uniformizar ainda mais a questão educacional do Mercosul.
6: Para o presidente da representação brasileira no Parlamento do Mercosul, deputado Arlindo Quinalha, do PT Paulista, o mecanismo de cooperação educacional vai ser especialmente importante para estudantes brasileiros de medicina que se formam nos outros países do bloco. O parlamentar ressaltou que hoje, muitas vezes, esses profissionais encontram grande dificuldade para o reconhecimento do diploma estrangeiro. Da Rádio Câmara de Brasília, Maria Neves.
4: Ciência e tecnologia.
1: Adriano do Baldi, do PP de Goiás, é um dos signatários do requerimento de criação de uma frente parlamentar mista que visa fortalecer o programa espacial brasileiro, garantindo mais recursos e segurança jurídica para o setor.
0: Adriano do Baldi defende o apoio à Agência Espacial Brasileira por considerar a área estratégica para a soberania nacional e como vetor científico e tecnológico capaz de impulsionar a economia espacial e o desenvolvimento sustentável do país.
4: Educação.
1: Passou em mais uma comissão da Câmara proposta que prioriza o uso de métodos de ensino específicos para pessoas com autismo. A reportagem é de Mônica Tati.
8: O diagnóstico precoce e métodos de ensino específicos para pessoas com transtorno do espectro autista deverão ser priorizados. É o que prevê projeto aprovado pela Comissão de Educação da Câmara dos Deputados. O relator na Comissão de Educação, o deputado Tarcísio Mota, do PSOL do Rio de Janeiro, acatou a sugestão da Comissão de Defesa dos Direitos das Pessoas com Deficiência, que alertou que já existem mecanismos para reconhecer a diversidade no processo educacional na LDB, a Lei de Diretrizes e Bases da Educação. Tarcísio Mota considera que a alteração se enquadra melhor na Política Nacional de Proteção dos Direitos da Pessoa com Transtorno do Espectro Autista, que estabelece a promoção e incentivo à formação continuada dos profissionais de educação para a educação especial inclusiva. Mota também reforça a necessidade de suporte pedagógico nas salas de aula do ensino regular.
9: A Política Nacional de Educação Especial Inclusiva orienta os sistemas de ensino para garantir a escolarização de estudantes com deficiência, transtornos do desenvolvimento e altas habilidades ou superdotação em classes comuns do ensino regular, mediante suporte pedagógico adequado e práticas educacionais inclusivas. Nesse contexto, a formação inicial dos profissionais de educação constitui elemento central para a efetivação das políticas de inclusão escolar, especialmente no que se refere à adoção de metodologias pedagógicas acessíveis, estratégias de ensino diversificadas e instrumentos de apoio capazes de responder às diferentes necessidades educacionais dos estudantes.
8: O projeto que prevê métodos adequados de ensino para pessoas com transtorno do espectro autista aguarda a apreciação da Comissão de Constituição e Justiça. Se for aprovado, segue para a votação no Senado Federal. Da Rádio Câmara de Brasília, Mônica Tati.
10: Economia.
11: Carneiro do Podemos, da Paraíba, apoia a proposta que altera o cálculo do IPVA e estabelece limites para despesas da administração pública. O texto prevê que o IPVA seja calculado com base no peso do veículo e também limita os gastos com publicidade institucional a 0,1% da receita corrente líquida dos entes federados.
12: Rui Carneiro defende um teto de 1% sobre o preço de venda do automóvel para o IPVA e a criação de limites para o orçamento do Poder Legislativo e dos Tribunais de Contas. Na visão dele, a medida aumenta a previsibilidade tributária e contém os gastos públicos.
11: Valdemar Oliveira, do Avante de Pernambuco, apresentou o projeto que permite deduzir do imposto de renda despesas com assistência veterinária para animais de estimação. De acordo com o autor, a medida incentiva os cuidados com a saúde dos animais, reduz o abandono e estimula a formalização do setor.
12: A proposta de Valdemar Oliveira é estabelecer limite anual de até R$5.000 por contribuinte para o benefício. O texto prevê ainda a dedução de gastos com consultas, exames, cirurgias, medicamentos, vacinas e planos de saúde veterinários mediante comprovação das despesas.
10: Consumidor.
11: Beto Pereira, do Republicanos de Mato Grosso do Sul, apresentou projeto que obriga as prestadoras de telecomunicações a retirar em até 30 dias após o cancelamento do contrato os equipamentos instalados na residência do assinante. Pela proposta, a retirada deve ser feita sem custos para o consumidor.
12: Beto Preto incluiu no texto que a rescisão contratual deverá ser processada após o prazo de 30 dias, independentemente da devolução dos aparelhos. Na visão do parlamentar, a medida busca reduzir transtornos aos consumidores e tornar mais ágil a troca de prestadoras de serviço.
10: Desenvolvimento regional.
11: Sérgio Brito, do PSD da Bahia, considera importante ampliar o debate sobre a criação de municípios no Brasil. Ele argumenta que a discussão deve levar em conta o projeto que estabelece regras para emancipação, incorporação, fusão e desmembramento de municípios.
12: Por isso, Sérgio Brito propõe a participação de representantes do governo, de entidades municipalistas e de especialistas no tema. O deputado ressalta que o objetivo é aperfeiçoar as regras para reorganizar organização territorial e fortalecer o desenvolvimento regional e o Pacto Federativo.
11: Projeto de Félix Mendonça Júnior, do PDT da Bahia, cria o Programa Nacional de Desenvolvimento da Cacauicultura e do Chocolate Artesanal. A proposta reduz impostos federais e simplifica regras ambientais e sanitárias para agroindústrias cacaueiras.
12: O texto cria ainda um fundo para fortalecer a cadeia do cacau e do chocolate de origem. Segundo Félix Mendonça Júnior, a medida amplia a competitividade do Brasil, hoje o sexto maior produtor mundial, no mercado global que movimenta mais de 130 bilhões de dólares ao ano.
10: Saúde.
11: Antônio Andrade, do PSDB de Tocantins, defende a aprovação de projeto que cria o Programa Nacional de Vacinação Inclusiva para pessoas com deficiência e com autismo. A proposta prevê atendimento prioritário, ambientes adaptados e possibilidade de vacinação domiciliar.
12: Relator da matéria na Comissão de Saúde, Antônio Andrade recomenda que o programa seja incorporado às regras nacionais de imunização. O texto também prevê capacitação dos profissionais de saúde e materiais acessíveis para orientar pacientes e familiares.
10: Direitos humanos.
11: A Câmara aprovou regras para a comunicação ao Conselho Tutelar de Atendimentos de Saúde à Criança. A repórter Paula Bittar nos conta como deve funcionar.
13: A Comissão de Constituição e Justiça da Câmara aprovou um projeto que exige a definição de hipóteses objetivas que obrigam a comunicação ao Conselho Tutelar por profissionais de saúde de casos envolvendo crianças e adolescentes. A medida busca evitar que a notificação dependa apenas da avaliação subjetiva do profissional. De acordo com o texto aprovado, os gestores do Sistema Único de Saúde deverão definir as hipóteses específicas em que a comunicação será obrigatória. As informações enviadas às autoridades e os prontuários e fichas de atendimento devem ser mantidos em sigilo. Atualmente, o Estatuto da Criança e do Adolescente determina que a suspeita ou a confirmação de castigo físico, de tratamento cruel ou degradante e de maus tratos contra criança ou adolescente seja informada ao Conselho Tutelar. A proposta que exige a definição de hipóteses objetivas que obrigam a comunicação ao Conselho Tutelar por profissionais de saúde de casos envolvendo crianças e adolescentes já pode seguir ao Senado. Da Rádio Câmara de Brasília, Paula Bittar.
12: Capitão Alberto Neto, do PL do Amazonas, critica o veto presidencial à proposta que prevê a distribuição gratuita do cordão de girassóis pelo SUS. Ele argumenta que a medida garante inclusão e dignidade para pessoas com condições não visíveis.
14: Ao enxergar o cordão de girassóis, você vai ter empatia e vai entender que aquela pessoa precisa sim de prioridade. Isso tem facilitado, tem dado inclusão mais a essas pessoas que têm deficiências não visíveis. E o que nós fizemos uma nova lei, que foi distribuir esses cordões de girassóis pelo SUS. E o governo federal veta essa lei, alegando questões orçamentárias. O custo é muito, muito baixo.
11: Na opinião de Capitão Alberto Neto, a distribuição gratuita do cordão amplia o acesso das pessoas ao símbolo de identificação, o que, segundo ele, favorece o atendimento prioritário e a inclusão. Para o deputado, o impacto financeiro da medida é irrelevante diante do seu papel social.
10: Previdência.
12: Marreca Filho, do PRD do Maranhão, defende a aprovação de projeto que assegura a revisão humana sobre decisões automatizadas que neguem, suspendam ou reduzam benefícios de pessoas em vulnerabilidade. Autor da proposta, ele explica que a análise deve ocorrer antes de a medida produzir efeitos.
11: O texto de Marreca Filho também determina que o cidadão seja informado em linguagem simples sobre o uso da inteligência artificial e os principais critérios considerados na decisão. A matéria ainda estabelece canais acessíveis para contestação por meios não digitais.
10: Últimas notícias.
12: O jornal Câmara dos Deputados chega a Sete Lagoas, em Minas Gerais, amanhã para mais uma gravação itinerante da Voz do Brasil nos estúdios de emissoras da Rede Câmara de Rádio.
11: Lado a lado, um âncora da Rádio Câmara de Brasília e um âncora da emissora local vão apresentar as notícias relacionadas aos deputados federais. O programa gravado em Sete Lagoas irá ao ar na próxima sexta-feira, dia 25.
12: Termina agora o Jornal Câmara dos Deputados, produzido pela Rádio Câmara, com trabalhos técnicos de Wellington Teles e apresentação de Val Monteiro e Luciana Vieira. Uma boa noite para você.
11: A Voz do Brasil está de volta amanhã. Boa noite.
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